0: arrecadação do governo federal chegou a 289 bilhões e 300 milhões de reais no mês de julho.
1: Um aumento de quase 9% em relação a julho de 2025.
0: O mês foi marcado pelo desempenho favorável de setores como indústria, serviços e arrecadação de impostos.
2: Na comparação com julho do ano passado, o resultado representa crescimento real de quase 9%, já descontada a inflação. Entre os fatores que contribuíram para o resultado estão o aumento da arrecadação da Previdência Social e o crescimento das receitas com PIS e COFINS associado ao aumento das vendas. Destaca Claudemir Malaquias, chefe do Centro de Estudos Tributários e Aduaneiros da Receita Federal.
3: Os fatores que contribuíram para o resultado do mês de julho, na comparação com o mesmo período do ano passado, foram os seguintes: o desempenho da indústria, um crescimento de 1,05%. A venda de bens, um crescimento de 4,93%. A venda de serviços, um crescimento de 2%. A massa salarial teve um crescimento nominal de 10,19% em relação ao ano passado. E o valor em dólar das importações, um crescimento de 12,16%.
2: O desempenho também é positivo no acumulado do ano. De janeiro a julho, a arrecadação chegou a 1,876 bilhões de reais. Em valores corrigidos pela inflação, o crescimento foi de quase 7% em relação ao mesmo período de 2025. Reportagem Pablo Mundim.
1: O Índice Nacional de Preços ao Consumidor Amplo 15, o IPCA 15, considerado uma prévia da inflação oficial do país, ficou em menos 0,4% no mês de agosto.
0: Contribuíram para o resultado os setores de habitação, com queda de 1,41% nos preços, transportes com redução de menos 1% e alimentos e bebidas com queda de 0,57%.
1: No setor habitação, o destaque foi para a redução no valor da conta de luz. E nos transportes, a queda no preço da gasolina.
0: Já no setor de alimentos e bebidas, os destaques ficaram por conta do tomate, batata inglesa, cenoura e café moído, que ficaram mais baratos no período.
1: Crianças e adolescentes estão no centro de uma ação civil pública contra a plataforma de comunicação Discord.
0: O motivo são possíveis falhas na proteção desse público, que teriam resultado em crimes e situações de violência.
1: A ação prevê obrigações para que a empresa aprimore mecanismos de prevenção e proteção.
4: A ação civil pública cobra que a plataforma Discord adote medidas efetivas para a proteção de crianças, adolescentes e mulheres no ambiente digital. Voltada inicialmente para as comunidades de games, hoje a ferramenta é usada por públicos variados e permite o compartilhamento de textos, arquivos de voz e vídeo e transmissões de modo público ou privado. Porém, segundo o governo, tem apresentado falhas na segurança e mecanismos de proteção a menores, como explica o advogado-geral da União, Jorge Messias.
5: Não há, por parte da plataforma, a adoção de requisitos mínimos estabelecidos na legislação brasileira, em especial no ECA Digital, e a ausência dessa rede de proteção tem levado a situações de ordem absolutamente criminal, envolvendo crianças, adolescentes, mulheres e animais. Tentamos, por duas semanas, construir um termo de ajustamento de conduta. A empresa, num primeiro momento, demonstrou o interesse de assumir compromissos significativos com o Estado brasileiro, mas, infelizmente, recusou a assinatura do termo no último momento.
4: O fato mais grave e recente envolvendo a plataforma foi a morte de uma adolescente de 13 anos no Mato Grosso do Sul, que tirou a própria vida durante uma transmissão ao vivo pelo Discord. O secretário nacional de Direitos Digitais, Vitor Fernandes, diz que a plataforma demorou a agir, mesmo quando foi notificada.
6: Essa live durou mais de 2 horas, ela começa por volta de 2h20 da manhã, 4h15 da manhã, já completando quase 2 horas, esse servidor foi derrubado.

0: devem se adequar ao país.
1: É uma resposta que busca fazer valer que qualquer plataforma, nacional ou estrangeira, não venha a descuidar dos limites impostos pela lei.
0: A ação pede que a plataforma reforce os mecanismos de controle parental, amplie a cooperação com autoridades brasileiras e implante sistemas que identifiquem situações de riscos para menores. É exigida ainda a criação de mecanismos específicos de detecção e moderação de conteúdos com práticas de maus tratos, violência, mutilação e crueldade contra animais. A plataforma tem até 15 dias para se adequar, sob pena diária de R$500 mil. Também é pedida a condenação da empresa em R$500 milhões por dano moral coletivo, valor que poderá ser revertido ao Fundo de Defesa de Direitos Difusos. Reportagem Graziele Bezerra.
2: Crianças e adolescentes devem ser orientados sobre os riscos existentes na internet e estimulados a conversar com adultos de confiança sempre que sentirem desconfortáveis durante interações online.
3: Caso alguém solicite sigilo sobre conversas, fotos ou qualquer outro conteúdo, o fato deve ser comunicado imediatamente aos pais ou responsáveis.
2: São orientações do delegado Alessandro Barreto, coordenador do CyberLab, o Laboratório de Operações Cibernéticas ligado ao Ministério da Justiça e Segurança Pública.
3: Em entrevista à Voz do Brasil, o delegado falou comigo e com a Mariana Jungmann sobre a atuação do CyberLab no combate a crimes cibernéticos e ameaças no ambiente digital. Vamos ouvir.
4: Delegado Alessandro Barreto, bem-vindo à Voz do Brasil, um prazer ter o senhor conosco aqui. Vamos falar então sobre o CyberLab, o trabalho de inteligência que ficou concentrado nele a partir da sua criação. Explica para o nosso ouvinte que trabalho é esse.
5: Bom, bom estar aqui com vocês, obrigado pelo convite. Bom, o que o CyberLab faz? O CyberLab é uma unidade da Secretaria Nacional de Segurança Pública, e ele é um laboratório de operações cibernéticas. A pessoa acha que é até um super laboratório estilo Matrix, mas não, nós temos lá policiais capacitados, a grande parte do time são de meninas cybergirls, então assim, são as meninas que fazem um trabalho espetacular nessa área, e essa unidade ela apoia as polícias estaduais trazendo informação qualificada para ajudar em diversos contextos, como por exemplo no enfrentamento a fraudes eletrônicas, em ameaças contra escolas. Então se tem esse trabalho qualificado que ajuda certamente a salvar vidas e a evitar tragédias.
3: Quais são os crimes mais identificados pelo laboratório e nesse contexto o que tem chamado mais atenção?
5: Bom, o que a gente tem visto aí nos últimos anos e principalmente pós pandemia, a migração do crime do espaço físico para o espaço virtual. Então a gente tem visto um aumento considerável de crimes, de principalmente envolvendo fraudes e golpes online, como invasão de conta de WhatsApp, de redes sociais, falsa central. A gente tem visto isso muito. Nós temos visto também vários problemas, principalmente o extremismo digital, crimes de ódio. Eu fico indignado como policial e principalmente como cidadão. Muita misoginia, um ódio contra mulheres e meninas que dá nojo, que dá asco dessas pessoas. Então a gente tem visto muito esse contexto também. E de maneira geral, a gente tem visto o crime migrar da rua para internet. E nesse contexto o CyberLab está ajudando as polícias estaduais a identificar pessoas que se achavam, a pessoa se achava acima de qualquer suspeita e se escondia por detrás de conexões de internet.
4: Bom, o senhor mencionou crimes como fraudes, né? Estelionatos e tal, esses a gente já imagina quem são as pessoas por trás, são os bandidos comuns, vamos dizer assim. Mas o senhor mencionou também crimes de ódio, crimes de misoginia, quem são as pessoas por trás desses crimes e qual é o perfil dos criminosos e das vítimas, delegado?
5: Isso, bom, o perfil das vítimas, boa parte, principalmente relacionada a crimes de ódio, a gente encontra de mulheres, meninas, entendeu? Às vezes até meninas novas, adolescentes. E o criminoso, o que a gente tem visto?

0: antigamente que eu falo, há pouquíssimos anos, porque muda muito rápido na internet, a gente via maiores aliciando menores para cometer delitos. Hoje a gente já está vendo menores aliciando menores para cometer delitos. Quando se fala de internet, de uma maneira geral, quando vai se tratar de vítimas de fraudes, antes falava que o pessoal idoso, pessoal com a idade um pouco mais avançada, estava mais suscetível para isso. Hoje, todo mundo, ele pode ser vítima de um golpe. Crimes de ódio, a gente tem visto muitos adolescentes, até crianças com 11, 12 anos, fazendo parte de grupos, e isso tem chamado muita atenção, que nós precisamos reforçar o trabalho para identificar ainda mais rápido, e principalmente aqueles que estão por trás do processo de radicalização dos menores.
1: Sim, porque uma criança de 11 anos, ela não chega ao ponto de praticar um crime de ódio na internet sozinha, eu suponho, né?
0: A gente tem visto pessoas desvirtuar redes e serviços que são utilizados. Então, assim, qual é o nosso papel? Identificar essas pessoas. Então, elas utilizam mídias sociais de uma maneira geral, utilizam plataforma para encontrar esses garotos e radicalizar. Então, nosso papel é antecipar cada vez mais, identificar esses grupos e evitar que crianças de 11 anos sejam atraídas para um caminho terrível como esse.
2: A partir do monitoramento, o CyberLab dá um alerta e colabora para o desencadeamento de operações importantes de combate ao crime nesses ambientes digitais. Quais são as operações dessas que contaram com a colaboração do laboratório? Que operações o senhor destacaria, por exemplo?
0: Tem algumas, principalmente a proteção de crianças e adolescentes. Eu vejo pessoas falando, salvamos tantas vidas. Para mim é impossível mensurar isso. Eu só tenho certeza que tragédias foram evitadas, meninas que estavam sendo abusadas online foram libertadas. Aí essas operações, elas nos orgulham muito em fazer parte de um time e a gente trazer ter resultados como estamos salvando vidas. Isso é muito gratificante para mim.
1: Delegado, o senhor mencionou, né, que é um trabalho conjunto com as polícias civis dos estados. Se alguém quiser fazer um alerta para o CyberLab, fazer uma denúncia, como é que essa pessoa pode proceder? De repente, um pai, uma mãe que identificou ali com seus filhos uma situação desse tipo? Enfim, pessoas que queiram fazer algum tipo de alerta para o CyberLab, como é que pode proceder?
0: Eu recomendo que procurem no teu estado canais de denúncia online, é a própria delegacia mais próxima, que quando chega a informação qualificada, a gente está conversando com as polícias e consegue desencadear essas grandes operações. E um ponto relevante que você falou é o pai e a mãe. O que a gente tem visto? O pai e a mãe deixa o filho passar 10, 12, 15 horas na internet, não acompanha, e a internet tem muita gente má por trás das conexões. E a criança ou adolescente, ela dá sinais. E o pai e a mãe, eles conseguem entender e trazer essas informações para a polícia. Então, quanto mais informação, quanto mais dados chegar, mais pessoas vão ser identificadas e vão ser responsabilizadas. Até porque tem-se aquela impressão que a internet é algo que você fez algo lá e fica impune, não vai ocorrer nada. Muito pelo contrário, tá? As polícias estão cada vez mais preparadas para identificar essas pessoas e responsabilizá-las.
2: Muito bem, nós conversamos com o delegado Alessandro Barreto, coordenador do Laboratório de Operações Cibernéticas, CyberLab. Muito obrigado, delegado, pela entrevista à Voz do Brasil.
0: Eu que agradeço.
1: O
3: Ministério das Relações Exteriores emitiu nota de pesar pelas vítimas dos deslizamentos e inundações que atingiram o Nepal e o Tibete após o terremoto desta quarta-feira.
2: Equipes de resgate continuam as buscas por sobreviventes.
3: Até o momento, não há registros de brasileiros entre as vítimas.
2: A Embaixada do Brasil em Katmandu, no Nepal, e em Pequim acompanham com atenção os desdobramentos da situação.
3: Em caso de assistência consular, o telefone do plantão geral do Itamaraty é 61, código de Brasília, 98260-0610.
2: Está aberto o período de escolha dos livros do Programa Nacional do Livro e do Material Didático, o PNLD, que serão usados por alunos do primeiro ao quinto ano do ensino fundamental no período de 2027 a 2030.
3: O prazo vai até 8 de setembro e a seleção deve ser feita de forma coletiva por professores e gestores. Confira na reportagem.
4: O período de seleção dos livros didáticos que serão utilizados por estudantes e professores do primeiro ao quinto ano do ensino fundamental já está aberto. As escolas públicas têm até 8 de setembro para selecionar os materiais que serão utilizados no triênio 2027-2030. A seleção deve ser feita com a participação da equipe escolar, levando em consideração a proposta pedagógica, as características e as necessidades da comunidade. O programa conta com 3 categorias, como explica a coordenadora-geral de materiais didáticos da Secretaria de Educação Básica do Ministério da Educação, Jaqueline dos Santos Melo.
5: Na categoria 1, as obras são voltadas para estudantes e professores do primeiro e do segundo ano com foco na alfabetização. Na categoria 2, as obras são voltadas para o terceiro, quarto e quinto ano com foco no desenvolvimento do letramento e da escrita. Nesse ano, nós temos novidades como o livro regionalizado de história e geografia, a obra de produção de texto e livros voltados para educação digital e midiática. A categoria 3, ela é optativa para as redes e a seleção dela é para obras de língua espanhola e língua inglesa.
4: Antes de registrar a decisão, professores e gestores devem consultar o Guia Digital do Programa Nacional do Livro e do Material Didático PNLD, que reúne informações sobre as obras aprovadas, como resenhas, metodologias, organização dos conteúdos e orientações para a escolha. Depois, a seleção precisa ser formalizada em ata e registrada no sistema PNLD Gestão, com acesso pela conta GovBR. O preenchimento da ata sozinho não conclui o processo. Após o registro, a ata e o comprovante de escolha devem ficar disponíveis em local visível na escola. Em caso de dúvidas ou problemas no acesso, as escolas podem entrar em contato com o FNDE pelo e-mail livrodidático@fnde.gov.br. Reportagem Thaís de Araújo.
2: Instituições públicas do ensino superior e tecnológico que adotam práticas de prevenção e enfrentamento à violência de gênero vão ser reconhecidas com o selo de ambiente acadêmico seguro.
3: A iniciativa do Ministério da Educação vai conceder o título nas categorias ouro, prata e bronze.
2: Podem aderir ao programa instituições federais que atendam aos requisitos do MEC.
3: A diretora de desenvolvimento acadêmico da Secretaria de Educação Superior do Ministério, Lúcia Pelanda, fala sobre a iniciativa.
6: As mulheres já são maioria no ensino superior, então é muito importante criar ambientes cada vez mais seguros e livres de violência. Nesse sentido, o selo é um estímulo para que cada vez mais instituições se juntem a esse movimento de ter instituições verdadeiramente livres de violência.
2: Para mais informações, acesse gov.br/MEC.
3: Estamos no mês da gestante. Nós já falamos aqui sobre a importância de cuidados com a saúde, como tomar vacinas e fazer o pré-natal direitinho para cuidar da mãe e do bebê.
2: Hoje nós vamos falar dos direitos assegurados por lei às gestantes.
3: Estabilidade no emprego, atendimento médico gratuito pelo SUS, prioridade em filas e serviços, intervalo para a amamentação, além da licença maternidade.
2: Está tudo explicado na reportagem de Luciana Colares de Holanda, que ouviremos agora.
7: Maria Selma Pereira é empregada doméstica em Brasília. Grávida de 8 meses, ela espera a bebê para setembro e, junto com a chegada da filha, vem a licença maternidade de 4 meses, garantida pela carteira assinada. Um direito que Selma não teve nas outras 4 gestações, quando trabalhou na informalidade.
8: Vai ser bem melhor, porque vou acordar, cuidar da neném, né? Ficar os 4 meses em casa. Agora, com carteira assinada, tá bem melhor agora. Porque aí, quando você ganhar o bebê, você vai receber, né?
7: No Brasil, as gestantes têm direitos fundamentais garantidos por lei, que se estendem até alguns meses após o nascimento da criança. É proibida a dispensa arbitrária ou sem justa causa da empregada gestante, por exemplo, desde a confirmação da gravidez até 5 meses após o parto. Por meio da licença maternidade, fica garantido o afastamento remunerado de 120 dias para trabalhadoras formais, empregadas domésticas e seguradas do INSS. Elas também têm acesso ao salário maternidade, benefício previdenciário que substitui a renda durante esse período, como explica Márcio Lima, coordenador do Programa de Educação Previdenciária do INSS.
9: O valor pago por este benefício vai variar do salário mínimo, que é R$ 1.621, atualmente, até o teto do INSS, que vai estar no valor de R$ 8.475,55, a depender da categoria da trabalhadora.
7: Entre as garantias previstas na legislação brasileira para gestantes e mães, também está previsto o direito à liberação do trabalho para realizar consultas médicas e exames. E elas podem ser transferidas temporariamente de função quando a saúde exigir. Os direitos podem ser acessados pelo telefone ou pela internet, de acordo com Márcio Lima, do INSS.
9: Os direitos são acessados através da central telefônica 135, que funciona de segunda-feira a sábado, das 7 da manhã até as 22 horas no horário de Brasília, sendo que recebe ligação gratuita, ou ainda através do aplicativo Meu INSS.
7: Além dos direitos trabalhistas, as gestantes contam com atendimento prioritário e acompanhante no parto pelo SUS. Após o retorno ao trabalho, a mãe tem direito a 2 intervalos diários de 30 minutos para a amamentação até o bebê completar 6 meses. Reportagem Luciana Colares de Holanda.
3: Essas foram as notícias do governo federal.
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3: Com produção da empresa Brasil de Comunicação.
2: Fique agora com o Minuto do TCU. Em seguida, as notícias do Poder Judiciário e do Congresso Nacional. Boa noite.
3: Boa noite para você e até amanhã.
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11: 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Você vai ouvir agora notícias do Poder Judiciário.
13: Supremo julga a ação sobre o poder de requisição do Ministério Público da União a órgãos da administração pública.
14: Para o STJ, acesso a sistema com dados contábeis não dispensa dever de prestação de contas de bens em condomínio.
13: Justiça determina que o governo federal e o estado de Sergipe implantem serviço especializado em doenças raras.
14: Boa noite, eu sou o Arthur Filho.
15: E eu sou Walter Lima.
14: Supremo Tribunal Federal julga ação sobre o poder de requisição do Ministério Público da União a órgãos da administração pública.
15: O julgamento busca definir até onde vai essa prerrogativa do Ministério Público da União e em quais situações ela pode ser exercida, delimitando se a administração pública é obrigada a atender integralmente ao pedido ou se pode recusá-lo.
14: Administrador de bens em condomínio, ou seja, em copropriedade, deve prestar contas ao outro condômino, mesmo que dados contábeis estejam disponíveis em sistema eletrônico.
15: Essa decisão é do Superior Tribunal de Justiça, o STJ. Fátima Uchoa.
16: Um irmão ajuizou ação contra o outro pedindo a prestação de contas da administração dos imóveis de propriedade comum. A Justiça de Mato Grosso decidiu que o administrador tem o dever de apresentar as contas e a terceira turma do STJ manteve esse entendimento. Segundo a relatora ministra Nancy Andreghi, o interesse de agir pressupõe a existência de controvérsia sobre a prestação das contas e, nesse caso, mesmo havendo sistema que permita o compartilhamento de informações, o administrador deve apresentar as contas de forma especificada e completa.
14: TST manteve condenação em caso de caseiro baleado durante assalto.
15: Empregador terá de pagar indenização por danos morais e materiais. Mila Amaral.
17: Um caseiro levou 3 tiros durante um assalto na fazenda onde ele trabalhava e morava em Cruz Alta, no interior do Rio Grande do Sul. Ele ficou com sequelas e capacidade de trabalho reduzida. O trabalhador entrou na justiça e contou que não foi a primeira vez que a fazenda foi assaltada. E a justiça deu razão a ele. O Tribunal Regional do Trabalho condenou o proprietário a pagar R$30 mil por danos morais e R$70 mil por danos materiais. A fazenda recorreu, dizendo que a culpa era de terceiros, mas a primeira turma do TST manteve a condenação e destacou que o dono sabia dos assaltos anteriores e mesmo assim não tomou nenhuma providência para aumentar a segurança dos trabalhadores. A decisão foi unânime.
14: Justiça Federal determina que União e o Estado de Sergipe implantem serviço de atenção especializada em doenças raras.
15: Decisão atende a pedidos do Ministério Público Federal em ação. Sabrine Menezes.
18: De acordo com o inquérito civil instaurado pelo MPF, Sergipe possui cerca de 120 mil pessoas acometidas por doenças raras. Dessas, aproximadamente 36 mil apenas em Aracaju e a maioria delas crianças. Com a decisão, o Estado e o município devem organizar e pactuar a linha de cuidado da rede de forma imediata e em até 4 meses. Além disso, Sergipe e Aracaju, junto com a União, têm até 8 meses para habilitar e implementar pelo menos um serviço de atenção especializada em doenças raras, além de estruturar a rede de atenção integral para pessoas com doenças raras. Em caso de descumprimento, foi fixada multa de R$5 mil.
14: O Tribunal Superior Eleitoral recebeu um grupo de criadores de conteúdos digitais para uma iniciativa voltada a combater a desinformação sobre as urnas eletrônicas.
15: O encontro se estendeu por toda a tarde dessa terça-feira e foi viabilizado por meio de uma parceria do TSE com a organização Redes Cordiais. Vitor Struck.
19: Juntos, os influenciadores somam 45 milhões de seguidores nas redes sociais. O encontro fez parte da iniciativa Confirma, 30 anos de urna eletrônica, e foi promovido pela organização Redes Cordiais, em parceria com o TSE e com o apoio do YouTube e do TikTok. A programação contou com visitas a espaços importantes do tribunal, como o local onde as urnas ficam armazenadas, o Museu do Voto, e também incluiu uma demonstração detalhada sobre o funcionamento dos equipamentos usados nas eleições. Ao final, os influenciadores participaram de uma roda de conversa com o presidente do TSE, o ministro Cássio Nunes Marques.
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14: A você, uma boa noite.
15: E até amanhã.
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1: Eu sou Paula Groba.
2: E eu sou Humberto Pinheiro.
1: E estes são os destaques de hoje do Jornal do Senado, que começa agora.
2: Governo e Congresso anunciam um acordo para votações prioritárias. Fim da escala 6x1, taxa das blusinhas, terras raras e PEC da segurança pública.
1: Congresso vai analisar duas medidas provisórias para reduzir impactos das tarifas americanas e alta do petróleo.
2: Projeto cria política nacional para apoiar adolescentes nos anos finais do ensino fundamental.
1: Boa noite.
2: Boa noite.
1: Após encontro com o presidente Lula e o presidente da Câmara dos Deputados, Hugo Mota, o presidente do Senado, Davi Alcolumbre, anunciou as prioridades do Congresso nos próximos dias. Entre os temas citados estão a votação da MP que acaba com a taxa sobre compras internacionais acima de $50. Alcolumbre afirmou que a MP da chamada taxa das blusinhas será votada na próxima semana.
2: Também terão prioridade de votação as propostas de emenda à Constituição que acaba com a escala 6x1 e a PEC da Segurança Pública, que devem ser analisadas pela Comissão de Constituição e Justiça na semana de esforço concentrado do Congresso a partir da próxima segunda-feira. Mais informações com o repórter Pedro Pincer.
3: O presidente do Senado, Davi Alcolumbre, afirmou que votará na próxima semana a medida provisória que acabou com a chamada taxa das blusinhas, imposto de importação de 20% sobre compras internacionais de até $50. O texto, segundo o senador, será analisado na Câmara e no Senado antes de perder a validade. Caso a votação não ocorra, o imposto voltará a ser cobrado em 9 de setembro. Alcolumbre reafirmou que a medida será pautada no esforço concentrado previsto para ocorrer entre 31 de agosto e 4 de setembro.
4: Nós vamos deliberar e ela virar lei para proteger milhões de brasileiros que usam desse instrumento para adquirir produtos muito baratos e terem qualidade de vida melhor.
3: Alcolumbre também disse que a Comissão de Constituição e Justiça vai analisar na próxima semana as propostas de emenda à Constituição que tratam da segurança pública e do fim da escala 6x1. Davi afirmou estar em contato frequente com o relator da mudança na escala de trabalho, senador Omar Aziz, do PSD do Amazonas.
4: Tem a compreensão da importância da matéria, me disse que já está construindo um relatório para ser apresentado na próxima quarta-feira na Comissão de Constituição e Justiça.
3: Outra proposta que deve ser pautada na semana que vem é a que cria uma política nacional para os minerais críticos e estratégicos.
1: E o relator da PEC da Segurança Pública, senador Rogério Carvalho, do PT de Sergipe, anunciou que o texto não deve sofrer mudanças no Senado.
2: Já aprovado na Câmara, a proposta está na Comissão de Constituição e Justiça. Repórter Herman Kulitz.
5: O texto altera diversas regras da Constituição para ampliar a atuação da Polícia Federal, endurecer o combate às facções e milícias e reforçar o financiamento do Fundo Nacional de Segurança Pública e do Fundo Penitenciário Nacional, além de aumentar a integração e a cooperação de sistemas e órgãos de segurança pública. Em análise na CCJ, a proposta recebeu diversas emendas, como a do senador Sargento Reginauro, do PSDB do Ceará, que recomendava que os homicídios praticados por organizações criminosas não fossem julgados pelo Tribunal do Júri. Já a emenda do senador Hamilton Mourão, do Republicanos do Rio Grande do Sul, defendia a previsão de um sistema de informação sobre antecedentes criminais. Ambas foram rejeitadas, com o entendimento do relator de que não cabe a implementação dessas mudanças no texto constitucional. Além disso, na opinião do senador, alterar o que já foi aprovado pelos deputados somente atrasaria medidas que precisam ser tomadas contra a criminalidade organizada e iria na contramão da expectativa da sociedade. Porém, as modificações podem ser apresentadas na Comissão de Constituição e Justiça até a discussão final da matéria. O texto ainda precisa ser aprovado em 2 turnos no plenário do Senado. Se passar sem alterações, será promulgado e começa a valer. Havendo qualquer mudança, a matéria deverá retornar para a Câmara dos Deputados.
1: O Congresso também vai analisar 2 medidas provisórias editadas pelo governo federal para tentar reduzir os impactos das tarifas americanas e da alta internacional do petróleo.
2: As 2 medidas provisórias já estão em vigor. mas precisam ser aprovadas por deputados e senadores para continuar valendo. Repórter Patrícia Oliveira.
6: Uma das medidas permite que empresas afetadas pelas novas tarifas impostas pelo governo americano prorroguem por até um ano o cumprimento de compromissos de exportação, com a suspensão de tributos. Já a outra medida libera 3 bilhões de reais para subsidiar a produção e a importação de diesel e gasolina, diante dos efeitos dos conflitos no Oriente Médio sobre o preço do petróleo. Para Carlos Pio, professor de Relações Internacionais da UNB, as medidas são importantes neste momento de emergência, mas o país precisa também adotar estratégias a longo prazo.
7: A gente precisa aumentar a produtividade da economia como um todo, é reforçar as qualificações dos trabalhadores, ampliar o comércio com os outros parceiros de qualquer lugar do planeta, em qualquer setor.
6: As duas medidas provisórias já estão em vigor, mas precisam ser aprovadas por deputados e senadores para continuar valendo.
1: A adolescência é uma fase de muitas transformações e desafios que podem refletir diretamente no desempenho

0: com estratégias de apoio técnico e financeiro.
1: A medida também busca reduzir as taxas de reprovação e abandono escolar, especialmente no período de transição para o ensino médio. O senador Camilo Santana destaca ainda a importância da educação em tempo integral. Segundo ele, ampliar a permanência de crianças e jovens na escola pode trazer mais benefícios não apenas para a educação, mas também para a segurança.
2: Porque além de dar oportunidade para o nosso jovem passar o dia na escola, fazer as refeições, praticar esporte, é a maior política de prevenção à violência. É você ter a meninada toda na escola nesse país.
0: O Senado também analisa um projeto que cria o programa Escola Sem Partido. De autoria do senador Magno Malta, do PL do Espírito Santo, a proposta altera a Lei de Diretrizes e Bases da Educação para incluir novos princípios e regras para o ensino. O texto prevê a garantia da pluralidade de ideias, da liberdade de crença e da liberdade de consciência. Também proíbe professores de promoverem em sala de aula determinadas concepções ideológicas ou políticas.
1: A proposta está em análise na Comissão de Direitos Humanos, onde é relatada pelo senador Sargento Reginauro, do PSDB do Ceará. Depois, o projeto ainda deve passar pela Comissão de Constituição e Justiça e pela Comissão de Educação.
3: Eleições 2026.
0: As eleições deste ano vão contar com a participação de mais pessoas idosas em relação a 2022.
1: O aumento segue a tendência de envelhecimento populacional apontada pelo IBGE. Repórter Lana Dias.
4: O número de eleitores idosos cresceu cerca de 14% desde as eleições de 2022. Neste ano, 37 milhões e meio poderão votar. Para aqueles entre 60 e 69 anos, o voto é obrigatório, mas acima dos 70 anos, a participação é facultativa. O senador Fernando Dueire, do PSD de Pernambuco, reforçou a importância do voto da terceira idade.
5: A democracia precisa ouvir todas as gerações. Os mais jovens representam o futuro, mas aqueles que são mais experientes carregam uma parte importante da memória e da construção do nosso país.
4: Para a Dorci Antônia de Carvalho, de 83 anos, a participação não deve se limitar ao voto obrigatório.
6: Eu acho que todo mundo que tem mais de 60 anos, 70 anos, devia continuar votando. Eu tenho certeza, temos amigos também que já combinaram, vão votar.
4: O aumento do eleitorado idoso segue a tendência de envelhecimento populacional no Brasil. De acordo com o IBGE, a população com 60 anos ou mais subiu de 11,3% para 16,6% de 2012 a 2025.
1: Com edição de Paula Groba e trabalhos técnicos Eliseu Caires, o Jornal do Senado fica por aqui. Acompanhe agora as notícias da Câmara dos Deputados. Boa noite.
0: Boa noite e até amanhã.
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7: Comissão analisa projetos que reduzem impacto ambiental de plásticos.
8: Deputados aprovam parecer da subcomissão sobre segmento de estética.
7: Parlamentares apresentam medidas de proteção à criança e adolescente.
8: Boa noite. Jefferson Rodrigues, do PSDB de Goiás, propõe novas obrigações para plataformas digitais no combate à exploração sexual de crianças e adolescentes na internet. Ele explica que o texto cria canais de denúncia e respostas rápidas às vítimas e aos órgãos de segurança.
7: Para facilitar a investigação desses crimes, a proposta de Jefferson Rodrigues inclui mecanismos de preservação de registros, metadados e informações de usuários suspeitos. O deputado avalia que a medida amplia a capacidade de identificar os responsáveis e reunir provas no ambiente digital.
8: Está em análise projeto que cria o Programa Nacional Ampara, voltado à prevenção da violência contra crianças, adolescentes e mulheres nas escolas. A proposta de Helena Lima, do PSD de Roraima, prevê formação de profissionais e articulação entre escolas, famílias e segurança pública.
7: O projeto de Helena Lima orienta estudantes sobre como identificar situações de violência e conhecer canais de denúncia e proteção. Para a deputada, a medida busca fortalecer a cultura de paz e o respeito no ambiente escolar.
8: A punição de crimes contra a dignidade sexual praticados com abuso de autoridade é reforçada em projeto apresentado por Samuel Viana, do União de Minas Gerais. A proposta aumenta pela metade a pena por importunação sexual quando o agressor se valer de posição de supervisão sobre a vítima.
7: Samuel Viana aponta que a mudança alcança relações em ambientes educativos.

0: Educacionais, esportivos, religiosos, culturais e assistenciais, mesmo sem vínculo formal de emprego. O texto também amplia as situações em que a autoridade exercida sobre a vítima pode elevar a pena dos crimes contra a dignidade sexual.
1: Dr. Ismael Alexandrino, do PSD de Goiás, apresentou o projeto que torna crime dar escondido ou à força substância química que reduz a capacidade de reação de alguém, prática conhecida como Boa Noite Cinderela. De acordo com o projeto, o autor poderá ficar preso de 3 a 6 anos.
0: Dr. Ismael Alexandrino alega que o Brasil ainda não possui tipificação penal específica para essa conduta, o que gera impunidade. Para o deputado, o projeto muda isso ao obrigar a coleta imediata de exames, criar um cadastro nacional de ocorrências e a elaboração de campanhas permanentes de prevenção.
2: Justiça.
1: Está em análise projeto de Fábio Choquete, do União de Santa Catarina, que estabelece restrições ao exercício da advocacia por cônjuges, parentes e sócios de magistrados. De acordo com o deputado, a proposta visa ampliar a transparência e evitar conflitos de interesse.
0: O texto de Fábio Choquete permite que partes questionem o patrocínio de causas diante de possíveis vínculos com magistrados. A proposta ainda estabelece sanções, incluindo a exclusão da OAB para advogados que descumprirem as vedações.
2: Saúde.
1: É de autoria de Juarez Costa, do Republicanos de Mato Grosso, o projeto que estabelece diretrizes para o atendimento pelo SUS de mulheres que passam pelo climatério e menopausa. A proposta prevê acompanhamento integral com atuação da atenção primária e acesso a diferentes tratamentos.
0: Juarez Costa ressalta que a matéria prevê também oferta de terapia hormonal pelo SUS quando houver indicação clínica. O deputado acredita que a medida pode reduzir desigualdades no atendimento e ampliar o acesso das mulheres aos cuidados necessários nessa fase da vida.
2: Habitação.
1: Aline Gurgel, do União do Amapá, requer a criação de uma comissão especial para analisar o projeto que trata do financiamento de imóveis urbanos durante situações de emergência sanitária. A proposta suspende as parcelas de financiamentos durante esse período.
0: O projeto também determina que não sejam cobrados juros ou multas durante a suspensão e amplia o prazo para financiamento do Minha Casa Minha Vida. Aline Gurgel lembra que a medida foi apresentada durante a pandemia de Covid-19 para reduzir o impacto da crise sobre as famílias.
2: Esporte.
1: Milton Vieira, do Republicanos de São Paulo, quer garantir imunidade tributária para entidades esportivas sem fins lucrativos. O deputado defende equiparar essas organizações às instituições de educação e assistência social, desde que cumpram os requisitos previstos em lei.
0: A proposta de Milton Vieira abrange entidades certificadas dos movimentos olímpico, paralímpico, clubístico e educacional. Para o deputado, a imunidade pode fortalecer projetos esportivos, ampliar a inclusão social e contribuir para a formação de atletas e cidadãos.
2: Ciência e tecnologia.
1: Rui Falcão, do PT de São Paulo, apresentou relatório favorável ao projeto que amplia o uso de recursos destinados à ciência e tecnologia para financiar iniciativas inovadoras. Ele recomenda aprovação por considerar que a proposta aproxima a pesquisa científica do setor produtivo.
0: Rui Falcão avalia que a medida pode fortalecer empresas de tecnologia e aumentar a competitividade brasileira. O parlamentar afirma que a parceria entre universidades, empresas e governo contribui para a transformação de pesquisa em produtos e serviços para a população.
2: Economia.
1: A Receita Federal anunciou na Câmara mudanças no programa de compras do exterior para evitar a entrada de produtos irregulares. A repórter Silvia Munhato tem mais informações.
3: Ainda este ano, a Receita Federal deve adotar um sistema que vai excluir do seu programa de compras no exterior o remessa conforme as plataformas de comércio internacional que permitirem a venda de produtos subfaturados, falsificados ou que apresentem outros tipos de ilegalidades. A fiscalização das encomendas será aprimorada ainda este ano com o uso de inteligência artificial para analisar o conteúdo dos pacotes. Um dos objetivos é evitar a fiscalização apenas quando a encomenda chega no país. país, porque a quantidade de remessas não para de crescer. Também será minimizado o problema de vazamento de dados dos destinatários, que acabam sendo alvo de golpes. O deputado Júlio Lopes, do PP do Rio de Janeiro, elogiou o trabalho da Receita e afirmou que é preciso tratar a pirataria de forma especializada em todos os órgãos públicos, e citou o problema de sementes fabricadas em desacordo com a regulação nacional.
4: Os caminhões de semente transgênica feitas fora das regras e fora das normas são aprisionados e não há conhecimento da Polícia Rodoviária Federal, nem da Polícia Federal, nem de órgão nenhum para fazer a apreensão da mercadoria. Então esses têm sido liberados e são casos gravíssimos, porque essas sementes, quando feitas fora de norma, elas podem gerar pragas, gerar deformações nas colheitas brasileiras, enfim, no meio ambiente como um todo, né?
3: O deputado sugeriu ainda que a Receita cruze dados dos 47 milhões de CPFs que fazem compras no exterior com as suas rendas declaradas. Segundo ele, isso deverá revelar irregularidades. De acordo com a Receita Federal, as encomendas do exterior passaram de cerca de 30 milhões de pacotes em 2019 para mais de 200 milhões em 2023. Para este ano, é esperada uma arrecadação recorde com as encomendas, equivalente a 10% de todo o volume importado pelo país, ou 5 bilhões de reais. Da Rádio Câmara de Brasília, Silvio Minhato.
0: Carlos Chiodini, do MDB de Santa Catarina, defende a transferência para Brasília da sede do órgão responsável por regular e fiscalizar o mercado de valores mobiliários no Brasil. O projeto prevê que a mudança da Comissão de Valores Mobiliários seja feita de forma gradual, em até 4 anos.
1: Para Carlos Chiodini, a transferência aproxima a CVM de outros órgãos federais sediados em Brasília, facilitando a articulação entre as instituições. O projeto também assegura aos servidores da autarquia no Rio de Janeiro a opção de se transferir para Brasília ou de permanecer no estado.
0: Stefano Aguiar, do PSD de Minas Gerais, apoia a criação da Frente Parlamentar em defesa do mutualismo, sistema em que as pessoas se associam para compartilhar custos e oferecer proteção patrimonial umas às outras. A proposta, segundo o deputado, é uma alternativa aos seguros tradicionais.
1: A frente pretende reunir parlamentares, governo, empresas e entidades do setor para acompanhar a regulamentação da proteção patrimonial mutualista. Stefano Aguiar acredita que a iniciativa pode ampliar o acesso dos brasileiros a uma opção de proteção competitiva.
2: Comissões.
0: Comissão de Trabalho aprova relatório da subcomissão sobre o setor de estética. A repórter Maria Neves traz os detalhes da medida proposta.
5: A Comissão de Trabalho da Câmara aprovou o relatório final da subcomissão especial sobre o setor de estética, elaborado pela deputada Soraya Santos, do PL do Rio de Janeiro. Além de um projeto de lei que altera a regulamentação das atividades dos profissionais do setor, a relatora apresentou recomendações aos poderes executivo. Soraya Santos argumenta que as interpretações da legislação vêm dificultando o exercício dos profissionais de estética.
6: Estudante de faculdade de estética, migrando para outras carreiras, para biomedicina ou para medicina, passando dificuldades, por exemplo, com uma compra de insumos. Porque se eu não sou reconhecida, não posso comprar. É humilhante eu fazer um curso universitário regulamentado por um órgão público e eu ter que precisar de uma outra pessoa para assinar a compra do material que eu quero trabalhar. Para piorar, a Anvisa e as vigilâncias sanitárias não reconheciam uma profissão quando a competência delas não é reconhecer. Quem reconhece profissão é a lei e o Congresso aprovou a profissão.
5: Como forma de solucionar interpretações divergentes, a relatora sugere inserir expressamente na lei que os esteticistas são profissionais da área de saúde para todos os efeitos legais. Outro problema detectado pela subcomissão, segundo Soraya Santos, foi a falta de um currículo nacional que padronize a formação de esteticistas e cosmetólogos. Por isso, ela sugere ao Ministério da Educação que elabore diretrizes curriculares específicas para todos os cursos da área, além de criar mecanismos de certificação técnica para profissionais já formados. A proposta também permite a atuação de profissionais formados em outras áreas da saúde, como esteticistas, desde que façam pós-graduação na área ou passem por exame de proficiência. Da Rádio Câmara de Brasília, Maria Neves.
2: Trabalho.
1: Nicolette, do PL de Roraima, apresentou o projeto que permite a servidores públicos atuarem como microempreendedores individuais. A proposta condiciona a atividade à inexistência de conflito de interesses com as funções exercidas no serviço público.
0: Nicolette afirma que a proibição atual pode levar servidores que realizam atividades nas horas de folga à informalidade. Para ele, a mudança estimula a formalização de pequenos negócios e preserva o funcionamento do serviço público por meio de regras definidas por cada ente federativo.
2: Transportes.
1: Danley de Deus Interhols, do PSD do Rio Grande do Sul, pede a realização de uma audiência para discutir a concessão da BR-285 no trecho entre Passo Fundo e a região de Ijuí. A proposta prevê a participação de representantes do governo, de órgãos de transporte e de prefeitos.
0: Danley de Deus Interhols argumenta que a concessão pode acelerar investimentos como duplicação de trechos, construção de terceiras faixas e melhoria da sinalização. Ele afirma que as mudanças podem aumentar a segurança na rodovia e fortalecer a logística e a economia da região.
2: Desenvolvimento regional.
1: Júlio César, do PSD do Piauí, defende projeto que isenta permanentemente os consumidores que produzam a própria energia renovável de pagar pelo uso da rede de distribuição. O texto acaba com a cobrança gradual sobre a energia solar excedente devolvida ao sistema.
0: Júlio César entende que a medida corrige uma distorção que é a cobrança pela energia injetada na rede. Segundo o parlamentar, o objetivo é garantir segurança jurídica, democratizar o acesso à energia limpa e incentivar novos investimentos sem sobrecarregar o cidadão.
2: Agricultura.
1: O projeto de Paulo Teixeira, do PT de São Paulo, proíbe a exportação de animais vivos destinados ao abate ou à engorda. Ele explica que a medida busca reduzir o sofrimento dos animais durante transportes de longa distância e reforçar as políticas de proteção e bem-estar animal.
0: Segundo Paulo Teixeira, a proposta também pretende estimular o processamento da produção pecuária no país, contribuindo para a geração de empregos, renda e arrecadação. A proibição não se aplica a animais destinados à reprodução, pesquisa, melhoramento genético ou conservação de espécies.
2: Votação.
1: A Comissão de Desenvolvimento Econômico da Câmara aprovou dois projetos para reduzir o impacto ambiental no uso de plásticos. Uma das propostas prevê a diminuição gradativa dos microplásticos em cosméticos e produtos de higiene pessoal, como informa o repórter Luiz Cláudio Canuto.
7: Dois projetos sobre redução do impacto ambiental do uso de plásticos foram aprovados pela Comissão de Indústria e Comércio da Câmara dos Deputados. Um deles obriga a classificação dos plásticos usados em produtos produzidos no Brasil ou importados, e o outro projeto trata da redução de microplásticos em cosméticos e produtos de higiene pessoal. A proposta que trata da classificação dos plásticos trata também de reciclagem. O texto aprovado foi apresentado pelo relator, deputado Alexandre Lindenmayer, do PT do Rio Grande do Sul, e muda a Política Nacional de Resíduos Sólidos, com metas progressivas de reciclagem das embalagens. Pela versão aprovada, em até 5 anos, 10% das embalagens plásticas devem ser recicladas. O texto prevê ainda incentivos fiscais para indústrias que usem materiais com desempenho ambiental. A proposta foi inspirada em regulamento da União Europeia. Para o relator, Alexandre Lindenmayer, a regulação é necessária para evitar que o Brasil se torne um depósito de materiais banidos em outros países.
8: A poluição plástica não é apenas um problema visual ou ambiental, mas uma emergência de saúde pública. Estudos recentes têm confirmado a presença de polímeros em tecidos cardíacos humanos e na placenta, elevando o risco de doenças crônicas não transmissíveis, como doenças cardiovasculares.
7: O projeto ainda vai ser analisado pelas Comissões de Defesa do Consumidor e de Constituição e Justiça. Já o outro projeto aprovado, sobre redução gradual e eliminação total do uso de microplásticos em cosméticos e produtos de higiene pessoal, foi para a Comissão de Meio Ambiente. A Comissão de Indústria e Comércio seguiu o voto do relator, deputado Marcelo Queiroz, do PSDB do Rio de Janeiro. O texto considera microplásticos as partículas sólidas, sintéticas, insolúveis em água e não biodegradáveis, com dimensões proporções inferiores a 5 milímetros, de origem petroquímica e colocadas intencionalmente em cosméticos e produtos de higiene pessoal com funções esfoliantes, abrasivas, de limpeza ou de alteração de textura. São ingredientes comuns em esfoliantes faciais e corporais, shampoos, cremes dentais e sabonetes. O relatório de Marcelo Queiroz foi lido pelo deputado Alexandre Lindenmaier.
8: Esses microplásticos estão presentes em produtos cosméticos ou de higiene pessoal com funções esfoliantes e abrasivas, por exemplo, ao serem utilizados e descartados, geram um significativo fator de poluição em águas superficiais com grande potencial de risco à saúde humana. Nestes casos, uma das soluções recomendadas é justamente a de que o poder público atue de forma a regulamentar ou mesmo proibir as atividades responsáveis por causar esse dano coletivo.
7: Pela proposta, o cronograma progressivo de redução a ser cumprido por fabricantes, importadores e formuladores é de 30% em até 3 anos, 60% em 5 anos, 90% em 7 anos e a eliminação total em 10 anos. O cronograma pode ser ajustado com justificativa técnica quando não houver insumo alternativo com o mesmo desempenho, risco à segurança do consumidor na substituição ou impactos ambientais adversos do insumo que substituiria. A proposta ainda vai ser analisada pelas comissões de Meio Ambiente e de Constituição e Justiça. Da Rádio Câmara de Brasília, Luiz Cláudio Canuto.
2: Meio Ambiente.
0: Projeto de delegado Matheus Laiola, do União do Paraná, cria o programa local seguro para animais vítimas de maus tratos. A proposta prevê acolhimento imediato, atendimento veterinário e manutenção dos animais resgatados em ações policiais, fiscalizações ou decisões judiciais.
1: Delegado Matheus Laiola incluiu no texto que o responsável pelos maus tratos deverá arcar com as despesas de resgate e tratamento do animal. O projeto permite que hospitais e clínicas veterinárias, universidades e abrigos possam se credenciar para receber os animais resgatados.
0: A prevenção de maus tratos contra animais é o foco de projeto apresentado por Fábio Macedo, do Podemos do Maranhão. O texto inclui nos currículos escolares conteúdos sobre direitos dos animais, além de ações educativas voltadas ao respeito e à proteção da vida animal.
1: Fábio Macedo também propõe que adolescentes responsáveis por atos de violência contra animais cumpram serviços comunitários, de preferência em entidades de proteção e saúde animal. A proposta ainda institui o 4 de outubro como Dia Nacional da Proteção, Respeito e Empatia com os Animais.
0: Termina agora o jornal Câmara dos Deputados, produzido pela Rádio Câmara, com trabalhos técnicos de Eberson Urani e a apresentação de Márcio Aquiles Sardi e Val Monteiro. Boa noite.
1: Uma boa noite para você. A Voz do Brasil volta amanhã.
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3: Valeu, galera.

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2: Uma hora. 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
2: 2:30, Arauto.
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2: E 28, Arauto.
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0: 7:09. 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

0: 29 para 6, Arauto.
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O que vem de Britânia, Goiás. É o Edmundo Henrique, vem pra todo pimpolho. É touro do Técio Miranda. Alô, Maia Veloso, abriu a porteira, vai embora. Vai lá, touro pimpolho, por falar em pimpolho, um abraço, garoto. Quebrou paleta de novo, rodopiou. Em cima da mão, bate palma pra ele. Sensacional, moço de Britânia. Mandou um ferro, explodiu.

0: Muito bem, fechando Brasil Sertanejo, nossa seleção das melhores músicas sertanejas. Volta amanhã na sexta-feira, a partir das 5 da manhã. Daqui a pouco, chegando o programa Bom Dia Arauto, recheado de boa música de banda, música gaúcha, música alemã e muita notícia e informação até às 9 da manhã. Um minuto faltando para 6, Arauto.
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dia pra ti, bom dia pra tua família. Good morning, Freund. Alles gut, alles schön. Já tá acordada há mais tempo, já acordou pelas 3, 4, 5 da manhã. Botou o despertador agora pra 6 da manhã. Vamos lá então, começando mais um dia. Começando a nossa quinta-feira, hoje, dia 27 de agosto. Sima Vida Tsusama, Freund. Juntos até as 9 da manhã, com nossa boa música de banda, música gaúcha, música alemã e muita notícia, informação, previsão do tempo, notas de falecimento, notícias, mensagens e sempre contando com a sua participação no nosso 3793-3000, 3793-3000, nosso telefone, nosso WhatsApp já à sua disposição. Temperatura agradável, você que tá em casa, Fabiana Raimes, você que ainda não botou os pés para fora de casa, temperatura tá agradável aqui na faixa dos 13 graus, média aqui de 13, 14, né? Graus a temperatura média aqui da região dos vales. Tempo tá bom, né? O tempo tá aqui, né? Pelo menos tem alguns blocos aqui de serração aqui em Venâncio Soares, mas é pouca coisa, não é uma serração muito forte, mas pelo menos do interior para a cidade temos um pouquinho de serração, nada de anormal, né? Mas vamos lá, daqui a pouco falamos do tempo, do clima, né? Tem capota por aí da sua família, já quer fazer aquela homenagem especial, já quer pedir sua música, já estamos à disposição. Bom chimarrão, bom café da manhã, bom dia!

0: Arauto Alegria, informação, começando o nosso programa Bom Dia Arauto, nesse primeiro bloco musical, destacando os atuais dos anos 80, também destacando os serranos, o Tordilho Negro, Monte Azul de Nova Petrópolis, e na abertura tivemos aí a música do Baila Baila, Netzkespan, clássica da nossa música alemã. 6:17, temperatura aqui na faixa, aqui dos 14 graus, aqui na região dos vales, previsão do tempo.
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0: Muito bem, falando um pouco do tempo, do clima, previsão do tempo tem oferecimento da Agrocomercial Câmara, completa agropecuária. 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Bom, a previsão é de pancadas e chuva já a partir da tarde e noite desta quinta-feira. Temperaturas hoje na máxima dos 28 graus. Vai esquentar um pouco mais. Temperaturas podendo chegar a 28 graus hoje. E o maior volume de chuvas dessa frente fria que está chegando é para amanhã, sexta-feira, 40, 50 milímetros aqui para nossa região. E se mantendo a previsão de pancadas de chuva também para sábado, para domingo também, alguma coisinha para o início da segunda-feira. E novamente, tempo ensolarado com predomínio do sol a partir da terça-feira da semana que vem. Então, a partir aí da tarde e noite desta quinta, a chegada da chuva, especialmente para amanhã, sexta-feira, onde se prevê o maior volume de chuvas. 6:19, vamos seguindo aqui o nosso programa Bom Dia Arauto, trazendo aqui já os primeiros bom dia. Seu Rodrigo Ullmann já tá no trecho, Arascuda, alô Chico, lá de Sampaio, pedindo a música da Mareca. Alô, seu Edson também já tá na companhia, sendo chamada Chibarão Andriga. Também já o bom dia do nosso amigo Fruc, lá de Vila Terezinha. Bom dia, Fruc, um abraço. Aqui também o Spiazzi, também já na companhia da linha Hansel, já mandando aqui o seu alô, seu recado, vai pedindo música. Você gosta de música de banda? Mons Free, de manhã cedo, é aquela música gaúcha de primeira qualidade, aquela boa música alemã, vai pedindo a sua no 3793-3000. Seis e vinte, Arauto. 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
2: Na região dos vales, média 14 graus.
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2: Na Arauto, notas de falecimento. 6:24, a temperatura na faixa dos 14 graus, notas de falecimento por intermédio da funerária Kiss. Esposa Hilma Renz, filhos Hélio Oli Renz, esposa Alma Keller Renz, Hércio Roni Renz, esposa Inês Terezinha Hilgert Renz, Pedro Luiz Renz, companheira Cirlei Carmen Campos, Neuza Maria Renz Eiserman, esposo Flávio André Eiserman, netos Roberto, Carlos Henrique, Fernanda, Luana, Andréia e Vitória, bisnetos Isadora, Joaquim e Olívia, irmãos, cunhados, demais familiares, com profundo pesar comunico o falecimento de Arnoldo Renz, ocorrido hoje dia 27 em sua residência aos 89 anos de idade. O corpo está sendo velado na comunidade São Francisco Xavier do bairro São Francisco Xavier até às 13 horas, com continuação do velório no necrotério São José da Vila Deodoro. Atos fúnebres realizam-se hoje, dia 27, com a encomendação do corpo no local do velório às 16 horas, seguida após para sepultamento no cemitério São José da Vila Deodoro. Noticiamos o falecimento de Arnoldo Renz. Por intermédio da funerária Kista, esposa Claudete Rexigel Parker, filhos Marcelo Parker, esposa Evelyn, Luciane Andréia Parker, esposo Juarez Guerra, netos Isabela Guerra, Stefan Parker, Eloá Parker, pai Zildo Parker, mãe Vale Parker e memória, irmãos, cunhados, sobrinhos, vizinhos, amigos e demais familiares, com profundo pesar comunico o falecimento de Erênio Enio Parker, mais conhecido por Neu, ocorrido ontem dia 26 aos 60 anos de idade. O corpo está sendo velado na capela velatória da organização KIST. Atos fúnebres realizam-se hoje, dia 27, com encomendação do corpo no local do velório às 10 horas, seguida após para o Crematório Regional Memorial Organização KIST. Noticiamos o falecimento de Erênio Enio Parker, mais conhecido por Neu. 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Um café. E aos poucos, já clareando o dia das Cap e

0: Tamboretas da valsa da Banda Feliz em Festa, Musifonondel Musicada, Reate a Ria Freund, Banda Feliz em Festa, agora 29, faltando para 7.
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0: Notícias, informações a todo momento, depois as notas de falecimento da nossa previsão do tempo, chegando informações e sempre são muitas, né? A gente seleciona algumas entre os portais de notícia e também o nosso portal Arauto, nosso portal de notícias da Arauto FM, portalarauto.com.br, sempre também bem abastecido, atualizado com as informações de toda a região do Brasil, do mundo, acessa lá. 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Incentivos buscam fortalecer a produção e estimulam a permanência no campo em Arroio do Meio. E na propriedade aqui da família do Maicon Lor, na picada Arroio do Meio, o trabalho no campo vem acompanhado de investimentos em estrutura e tecnologia. A propriedade que atua na bovinocultura de leite mantém 52 animais, sendo 24 em lactação. E Maicon vê na atividade uma oportunidade de construir seu futuro na agricultura. Durante recente visita do prefeito Sidney Eckert e do secretário da Agricultura Telmo Henkes, Maicon destacou a importância dos incentivos recebidos aí do município para ampliar e melhorar a propriedade. Arroio do Bengo é um dos municípios que mais ajuda os jovens na agricultura. Tivemos incentivo na terraplenagem, na construção do galpão e na compra de um trator novo no programa de valorização da agricultura familiar. E recentemente na construção de um silo trincheira que de uma fossa para os dejetos dos animais, relata ele. Desde o início de 2025, o município de Arroio do Meio destinou mais de 1,3 milhão de reais diretamente ao fortalecimento da agricultura, por meio de iniciativas como bônus produção, programa de forrageiras e também inseminação, horas máquina e assistência veterinária. Também foram realizados mais de 800 fechamentos de silos de silagem, intervenções em acessos, além de terraplenagem para novos empreendimentos na suinocultura, avicultura e bovinocultura de leite, além de silos trincheira. E moradores aqui da região da Serra, Barros Cação, Boqueirão do Reão, fizeram uma manifestação na manhã da quarta-feira ontem. Moradores de um trecho da RS-422 entre Boqueirão e Barros Cação se reuniram numa manifestação pedindo por melhores condições da via. Tem umas fotos aqui, realmente a via num estado bem precário aqui, né? O ponto de encontro dos participantes foi a antiga igreja luterana da linha Três Léguas, na entrada da linha Santos, por volta das 9 horas. Conforme a organização, o objetivo da manifestação foi chamar a atenção das autoridades para a situação enfrentada diariamente por moradores, produtores e motoristas que trafegam pelo trecho aí da 422. Os participantes defendem a adoção de medidas que garantam maiores condições de trafegabilidade e segurança para quem utiliza esta via entre Boqueirão do Reão e Barros Cação, na RS-422.

Arauto Alegria, informação, esse foi o musical Ritmo Certo. Quero mandar um abraço pro seu Fernando, seu Fernando Piquetson, e abraço a turma sempre da companhia aqui também da Arauto FM, turma do musical Ritmo Certo, e eles que também estarão juntos no domingo que vem, aí no dia 6, da festa aqui da Harmonia da Costa, na Harmonia. A festa vai ter Ritmo Certo, vai ter estilo musical e também banda escala. Também a festa já tá com a propaganda destacada aqui da Arauto, e também vamos ter a transmissão, flashes ao vivo, faremos uma cobertura especial também da décima Harmonia Festa, e a festa vai longe, né? Festa que vai até a meia-noite.

0: Galens em Estrela, aí com a animação da banda Monte Claro de Teutônia, duas festas, duas transmissões e também no outro fim de semana, aí nos dias 5 e 6, né? No outro, no primeiro final de semana de setembro, também duas coberturas, a festa evangélica aqui de Venâncio Aires, os pavilhões São Sebastião e também a festa da linha Harmonia da Costa. Genzo, vamos lá, intervalo comercial, volto já, temos pedidos musicais. 37933000, Clélio, Marisa, aí de Santa Clara, Cuden Morgan, Elisete também já mandando foto do seu belo chimarrão na sua cuia cor de rosa, Xaman Cuido, Ria Menjanskina. Alô, seu Hardy, daqui a pouco vou atender o teu pedido musical que eu tô devendo, né? É recordar sucesso do JM Loirinha dos Olhos Azuis, vai tocar. E Malustre Freund, 16 para 7, Arauto.
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0: Na região dos vales, média 14 graus.
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0: 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Aproveita hoje, hein? Temperatura de 28 graus.

0: Festival Saborita, o som do Bandolhão, banda Companhia SN, agora faltando 3:44, faltando para 7 da manhã, daqui a pouco tem a mensagem, ainda passou na Clarice, agora a hora do mate, eu tô batendo por aqui, e sem cuda, chimarão, antimetration, suai, molde, parangarenga, brotas, isabical, das halpses, das acut, mas vamos lá então, tá na hora do mate, agora com o patrocínio da Delex Ferragens e 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
0: Essa música é sensacional. João Chagas Leite, ainda existe um lugar. Uma boa quinta-feira.

0: alegria e informação. Começando bem o dia, começando bem essa quinta-feira, com músicas boas, com boas melodias, belas mensagens. Tá aí o João Chagas Leite, ainda existe um lugar. Destaque da música gaúcha, mais uma gaúcha de alta qualidade por aqui. Alô, seu Adão Pocaila do Travessão Montebello, também tá na companhia, pedindo sua música do Gildo de Freitas, daqui a pouco pelas 7 Mega vai tocar. Valeu, seu Adão, abraço. Aí sempre da companhia aqui da 90,5. 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
0: 7:07, temperatura da faixa dos 14 graus, hoje máxima de 28. Daqui a pouco nós temos a nossa previsão do tempo chegando por aqui com Rafael Cunha. Agora hora da mensagem da pastora Clarice. Bom dia, Clarice.
6: Bom dia,
2: Diz o salmista: defende a minha causa e liberta-me, vivifica-me segundo a tua promessa. Jesus Cristo disse: coragem, filha, a sua fé te salvou. E desde aquele instante a mulher ficou sã. Querido ouvinte, o que fazer diante da angústia? O salmista e a mulher enferma confiaram com todo o coração que a salvação só poderia vir por meio daquele que cura, liberta e salva. As adversidades podem surgir como pedras de tropeço na caminhada, afastando-nos do Senhor. Ou podem ser momentos de profunda intimidade, de clamor e confiança no agir de Deus. Pois na angústia, Jesus vem e diz: coragem, tua fé te salvou. Que assim Deus te conceda que possas reconhecer a sua presença e poder também nos dias de tua aflição. Deus te abençoe neste dia. Amém.
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0: Bom, Freund, 7:08. Quer participar aqui do programa? 3793-3000. 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
0: Vamos lá, garantir mais um chuchu pro meu estoque aqui, né? Aê, seu Golba, Nima Lustig e o Nima Fru, vamos lá, no Turma da Justo Rangel, líder som pra recordar.

0: também atendendo o pedido musical, alô seu Hard de Cinebô, tá aí o teu pedido musical, recordando JM, Loirinha dos Olhos Azuis, essa aqui tocou nos anos 90, Ben Jonskina, e até hoje ainda tá no repertório aí de muitas bandas que animam as festas e bailes aqui na nossa região. 7:15, temperatura na faixa dos 14, agora chegando já em 15 graus, podendo chegar aí na faixa dos 28 hoje, previsão do tempo.
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0: Vamos à previsão do tempo, chegando bem atualizado, oferecimento Sicredi, plano safra é do Sicredi, conte com quem entende do agro. 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Muito bem, Rafael Cunha, atualiza os modelos da metrologia. Bom dia, seu Cunha.
3: Muito bom dia a todos que nos acompanham. A máxima hoje na região alcança os 30 graus e a tendência é para chuva da tarde em direção à noite. O dia deve ser marcado por sol e nebulosidade. Já para amanhã, também com a presença da chuva, um pouco mais de volume de chuva, cerca de 20 milímetros, a temperatura varia entre 17 e 24 graus. E no sábado, a variação térmica fica entre 14 e 19 graus. Dias muito semelhantes, possibilidade do aparecimento do sol, mas predomínio da chuva, pelo menos até a próxima segunda-feira. Com as informações do tempo, Rafael Cunha.
0: Muito bem, obrigado Cunha, previsão do tempo atualizado, oferecimento Sicredi e Fruteirão da Economia. Pedro Guedes, abraço pra ti em Pavirama, sempre na companhia da Arauto, coisa boa, tá aí, música aí do Monte Carlo, super banda Monte Carlo, em Boa Vista, Poço das Andas, alô Peda, Cudemorgan.

0: alegria, informação bastante valsa, Freud, tá aí a super banda Monte Carlo, ao balançar das ondas, bonita, bonita essa valsa do Monte Carlo, JM, líder som desse bloco musical, 37933000, pra você participar, pra você mandar homenagem, tem capote está hoje, nesse 27 de agosto, nessa reta final do mês de agosto, é quase, quase no fim do mês de agosto, da moda, que está o curso Morat Am, da Tinsta, como chama, setembro, entrando no mês da primavera, né? Tem deprínica, mas hoje já parece um dia de primavera, é ou não é? É, parece ou não parece um dia de primavera? É, temperatura aqui agradável, na faixa aqui dos 14 graus, podendo chegar a 15 graus. 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É, venha Mussontek, veja, Elizabeth Dona, de Vendas e São Paulo Drumgal. Aproveita hoje, né? Depois temos aí instabilidade, chuvas já a partir do final do dia, início da noite, amanhã, sexta-feira, maior concentração de chuva, amanhã, sexta-feira. Aí sábado, domingo, segunda por terça, novamente, temos a melhora do tempo, a previsão de predomingo do sol. Tem capote estar hoje por aqui na Santa Tecla. Olha aí, hoje tarde aniversário do Danila Sivense. Alô, seu Hélio Wenzel, pisa Jona Wenzlerom. Pisa Jona Wenzlerom, Fadecuda, Churrasca, Bruda. Hélio de Vetmaria, Bruda. Leidos, Kirate, Vetmon, Rip, Rum, Venegar. Este é o show de Churrasqueira. Ausanchera, Hélio, tu não é faqueza de ex, a de Pigorandes, chega, galera. Tá seguindo tudo Pigorandes. É uma de ex, só de Pigorandes, enchendo o Tsai, migrou ainda. Ops, cara, galera. As esmascudas. Alô, Delaci! Titswine e Tonfiltanz, do nome, né? Esses dançam aí nas festas e bailes de Todrum, Trilas, né? Que vem por atrás. Aqui também já tá na companhia indo lá pra Paverama, Teutônia. Opa, coisa boa, seu Schneid. Já nos dando uma carona, indo pro trabalho. Aí nesse belo amanhecer desta quinta-feira. Vamos que vamos! Seu Hinter Rons também já tá na companhia. Bom dia!
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0: A região dos vales, média 15 graus.
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1: 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Ouvintes já podem se acostumando em amanhã. A partir de amanhã, sexta-feira, começa o horário eleitoral. 7 da manhã, temos o horário eleitoral aqui na programação da 90,5 também. No ritmo do shot, bandinga do garrafão.

0: Muito bem, nosso primeiro shot da manhã, tá aí o shot com a bandinha do Garrafão, agora 27, faltando para as 8, daqui a pouco eu vou trazer, destacar que o Gildo de Freitas, música pedida aí pelo seu Adão Pocaia do Monte Belo, destacar mais uma bela música nativista, música aí aqui do nosso Rio Grande, 27 para as 8.
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0: Muito bem, chegando por aqui a Bianca da Silva, trazendo mais informações, 6:30, 7:30, 8:30, as informações mais importantes da hora, destaques aqui da nossa região, do Brasil, do mundo, temos o 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Aí da Box Auto Center, Bianca da Silva, bom dia.
2: Bom dia, Marcelo. Bom dia aos ouvintes. Neste primeiro bloco, eu chego com informações da segurança pública. Um BID foi apreendido e o homem foi detido em Venâncio Aires. O caso de apropriação indébita aconteceu na noite desta quarta, no estacionamento de um supermercado no bairro União. O veículo foi localizado conectado a um carregador. O homem de 21 anos foi levado à delegacia e posteriormente liberado. O caso vai ser investigado. Além disso, um homem foi preso por tráfico de drogas e posse irregular de arma de fogo aqui em Venâncio também. A Brigada Militar fez a prisão, então, deste homem de 24 anos no bairro Brandes na tarde de ontem, né? Com ele foram apreendidos maconha, uma pistola, munições, celular e dinheiro. O suspeito foi levado à delegacia aí para os trâmites legais. Além disso, deixo aí um recado preliminar aos nossos ouvintes, ainda estamos apurando, mas está acontecendo uma operação da Polícia Federal aqui em Venâncio Aires nesta manhã, então estão sendo cumpridos mandados, aí a gente ainda vai entender como que está acontecendo essa operação, mas a gente já sabe que é uma operação vinda da PF lá de Santa Maria, então no segundo bloco provavelmente a gente traz mais detalhes, né? Então tá sendo cumpridos mandados em empresas e também em residências.
0: Muito bem, obrigado, Bianca. Daqui a pouco às 8:30 temos mais informações. Vamos lá então, trazendo por aqui o Gildo de Freitas, a mensagem dessa música é realmente muito boa aí, né? Ela se encaixa muito bem aí com a nossa realidade do mundo atual. Todos devemos rezar.

0: tá bonita essa valsa alemã, de valsa de linda, a valsa do amor com a banda, com a Tropical Band de Santa Catarina, ouvimos aqui também Gil de Freitas, Bandinha do Garrafão, esse é o nosso repertório musical de todas as manhãs, música alemã, música de banda e também a música gaúcha, é quem também tá na companhia, quem tá mandando o seu bom dia por aqui, o seu Rogério Richter, é, Derogênio Rodison Chen, Bildensar, WhatsApp do Rianson Klein, Hesse, Anhala, galera. Alas, gut, seu Richter.
1: Dia, Marcelo Frey, Rogério Richter, da Badisca.
0: Alas, gut.
1: Manda uma música do Berfuz, Elonile, Bino e...

0: parabéns é pra Solange, é a Sandra e também a Suzane, né? As três filhas aqui da família Astetes, que maravilha, parabéns Solange, filha linda, a senhora deve estar na casa dos 50, né? Eu tô com 48, né? 48, deve estar na faixa dos 52, 53, me corrijam aí, tá bom, família Astetes? Abraço pra vocês, parabéns, meus conterrâneos lá da linha Cecília. Alan Scott, Marcelo e a Vônia Bonoini, aqui da Cornel Brito, obrigado pela companhia sempre. Ah, vamos ver, bom dia, Marcelo, quero homenagear a neta, a Isabela Bali, também tem aniversário hoje, aplausos aqui pra Isabela, 2 aninhos de vida, né? É, mit zwei Jungen, dann fing es an zu erzählen, fing es an zu springen darum, já tá assistindo. É uma idade maravilhosa aí desses pequenos, né? 2, 3 anos, é fantástico, né? Homenagem aqui da vovó e pedindo a música Flor do Meu Jardim, Maria Bali, também da cidade de Mato Leitão. Daqui a pouco vai uma bem caprichada pra vocês. Vamos tocar também a Flor do Meu Jardim.
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0: It's a Fedel bis Achtfreunde, 15 para as 8, Arauto.
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0: Essa foi a banda Bavária de Santa Catarina, as bandas de Santa Catarina também destaque aqui da Arauto. Essa foi a Valtes, Bonita Valsa da banda Bavária, também ouvimos eu ainda era menino, bonita letra, também a mensagem dessa música do Monte Azul, eu ainda era menino, também a banda Monte Claro, Aide Teutônia. Um minuto faltando para as 8, Kratfotonik Satin Shira Tafa Hemas in Fara, né? O Jorge Mena já tá me mandando um vídeo aqui, né? Roda Tsuai, Isadorias Otsuai, Sepu Hemas in Fara. Mas que maravilha, mas olha que imagem bonita, que vídeo bonito. Abraço, Xox, obrigado aí pela companhia sempre. Nécio de Lajeado, também gostou da música do Monte Azul, né? Realmente essa música tem uma melodia, uma letra muito bonita, essa aqui do Monte Azul. 1 para as 8, temperatura atualizando nesse momento na faixa dos 16 graus.
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0: 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Michael Tessin, bom dia.
2: Bom dia, ouvintes da Arauto 90,5. Vamos para a mensagem desta manhã.
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2: Amigos e amigas da Arauto, é difícil lembrar que toda tempestade passa. Principalmente quando a gente está no meio dela. Mas ouça, passa. Sempre passou. Sempre vai passar. Quando a cabeça pesa, parece que o tempo congela, né? Sim, eu sei. Eu vejo, eu sinto junto contigo. A dor, ela alonga os minutos. A dúvida, ela engole a força. Eu quero conversar com você que tem uma consulta médica nas próximas horas e está na dúvida, na angústia, está, como diz o gaúcho, na peleia da dor. E aí vem aquela voz dizendo assim: nada vai melhorar. Até começa a parecer verdade, né? Mas é mentira. É só o escuro gritando mais alto que a luz. Que eu vou definir aqui que a luz, ela não faz barulho. Ouça a minha voz, ela não faz barulho, ela só espera. A natureza ensina, vocês confiam em mim, né? É como o sol depois da chuva, é como o céu que continua lá, mesmo quando você do outro lado do rádio só enxerga a nuvem. Sabe, minha gente boa, às vezes o que falta não é saída, é fôlego. O caminho, eu vou usar mais um paralelo aqui, o caminho, ele não sumiu, ele só ficou embaçado. Ah, mas é simples falar assim no rádio, sim. Mas esse caminho, ele precisa ser percorrido. É muito justo e verdadeiro. E vai ficar para trás. Sabe por quê? Porque quando o tempo limpa, grava isso. Grava isso. Sobreviver já é um ato de coragem. E segurar firme no meio do caos também conta. Nem toda luta é bonita. E nem toda resposta vem com calma. E eu vou além, nem todo passo ele precisa parecer forte. Mas há algo muito justo e verdadeiro que eu quero te falar. Tudo que passa, passa. E quando passar, tu vai te perguntar assim: como algo que doeu tanto ficou tão pequeno? Tão pequeno. A vida muda. A dor recua. O sol e a força voltam, minha gente. E lá no fim não se trata assim de parar a tempestade. Se trata de atravessar com o que você tem agora de ferramentas aí. Tem medo? Tem cansaço? Tem tudo isso aí? Mas vai lá, atravessa. Porque do outro lado do trovão tá lá o sol. Tá lá o sol esperando por ti. Essa mensagem de hoje, muito especialmente aos que estão na luta por alguma doença descoberta nesse ano de 2025 e estão nessa travessia. Tudo vai dar certo. Nós acreditamos. Confie.

0: Arauto Alegria, informação bonita, música dos anos dourados, banda Anos Dourados e a mensagem do dia desta bela manhã da quinta-feira. Basílio Schneider, dona Dalila, Basílio Hopkra, telefonia, Tefem de Mauser, tá? Amidun Zachen, música, gosta da nossa músicas, das nossas músicas, músicas que trazem essa animação, essa alegria, esse bem-estar, essa motivação para começar bem o dia. Basílio, Alder Munda. Oito e nove, Arauto.
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0: Muito bem, já entrando na terceira e última hora do nosso programa, oferecimento Via Atacadista, tá mais barato do Via Atacadista, hoje tem água Vale do Caí no clube, apenas 59 centavos, sabão em pó Tixão IP, 2,2 quilos no clube, 16,95, amaciante P 7 litros no clube, 19,90, açúcar cristal doce açúcar, apenas 9,90, Via Atacadista, tudo isso é economia. 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
0: 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Cheira, tá? Cheira, cuida, corretora está, né? Coisa linda. Tempo primaveril, como se fala. 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
0: Temperatura já chegando em 18 graus. E um short bem caprichado ao som do bando.

0: Arauto Alegria, informação, que maravilha! Já em clima, em ritmo de Oktoberfest, é Oktoberfest que novamente promete movimentar muita gente em Santa Cruz do Sul, agora nesse mês de outubro, que já tá batendo a porta, né? Piste Mega Van Monat, já também começa a programação do Oktoberfest em Santa Cruz do Sul, com muitas atrações artísticas, culturais, a Oktoberfest de Santa Cruz, Blumenau também, inclusive, né? Vamos ter o privilégio aí de visitar Blumenau agora no mês de novembro, né? Não no mês de outubro, quando temos a Oktoberfest que movimenta, olha, um número gigantesco de pessoas, né? A Oktoberfest em Blumenau, Santa Catarina, Itapiranga, a Oktoberfest aqui de Igrejinha, enfim, né? Tem a programação em outubro, que é o mês da alegria, como se fala, né? As Oktoberfest que movimenta, olha, milhões de pessoas pelo Brasil nestas festividades. Vamos lá, intervalo comercial, Bruno Conflans, abraço pra ti, tá no trecho, obrigado pela companhia, pela carona, família Marges, Kuden Morgan, Milton Brauer também tá na sintonia, subindo a serra, levando o nosso programa da carona, obrigado pela audiência sempre, e vamos lá, daqui a pouco mais pedidos musicais. Oito e 22, Arauto.
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0: 8h25, daqui a pouco música gaúcha, também vou atender música com Flambinos, pedidos musicais do 3793-3000.

0: maravilha de shot ao som do bandoneão. Essa foi a banda Sul Brás de São Lourenço do Sul. Que coisa bonita, esse shot é do Sul Brás. 29, faltando para as 9 da manhã. Música indo lá para dona Sônia e o seu Elebar. Estão na Coparia na cidade de Colinas. Obrigado pela Coparia sempre. É de Fapaza, Carne Programa. E ainda bom, nos alaus da Sônia Elebar, aí de Colinas, o nosso muito bom dia.
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0: Muito bem, junto com o nosso repertório musical, notícias e informações a toda hora, com patrocínio agora das Óticas Lauro, na compra do seu óculos completo agora em agosto, pista monda, até segunda você ganha as lentes e grau superior, ainda pode parcelar em 10 vezes sem juros no crediário, até 15 vezes os cartões também, Óticas Lauro. Bianca da Silva, voltando com mais informações ao vivo aqui do estúdio Chimarrão. Bom dia.
2: Bom dia, Marcelo. Bom dia aos ouvintes. Como falado no primeiro bloco, então, né? Vamos com essa, com as informações dessa operação. Uma operação aqui na região mirou fraude em licitações para vendas de máquinas pesadas a órgãos públicos. As irregularidades investigadas envolvem a prática de preços acima do mercado, pagamento de vantagens indevidas a agentes públicos e lavagem de dinheiro obtida de forma ilícita. Entre 2017 e 2026, as empresas investigadas firmaram contratos com o poder público que somam aí mais de 406 milhões de reais. 13 mandados foram cumpridos em Venâncio Aires, Santa Cruz e outros municípios do Rio Grande do Sul e também de São Paulo. A Justiça Federal, então, ainda determinou o sequestro de imóveis e veículos de luxo apreendidos até o limite de 14 milhões de reais, além que também foi determinada a suspensão do direito de 3 empresas investigadas de participar de novas licitações e também de firmar contratos.
0: E nesse momento a Polícia Federal continua atuando aqui, Verãs?
2: Exatamente, eles estão ainda recolhendo elementos, né, para instaurar de forma mais robusta esse inquérito. Então ainda os nossos ouvintes também, né, nos enviaram relatos e fotos, né, de que viam aí os carros da Polícia Federal na cidade, enfim, no trevo do município. Então sim, ainda está acontecendo essas diligências.
0: Muito bem.
2: Além disso, o Inter e o Grêmio fazem o Grenal mais valioso dos últimos tempos. Os times se enfrentam a partir das 20 horas de hoje, né, no Beira-Rio, pelas quartas de final da Copa do Brasil. Quem avançar garante 9 milhões de reais. O campeão da competição leva 78 milhões e, claro, uma vaga na Libertadores. Mas como Luciano Almeida bem falou ontem no Informativo Arauto, a preocupação não é quem chega melhor, é quem chega menos pior para esse Grenal. Tá bem difícil a situação para a nossa dupla Grenal.
0: É verdade, verdade. Então tá bom, boa sorte à nossa dupla Grenal. Obrigado, Bianca. Bianca da Silva, que volta daqui a pouco dentro do Hoje é o Dia com mais notícias e informações. Às 11h30 temos o nosso Informativo Arauto também. Vai acessando. Ainda não conhece o nosso portal de notícias? portalarauto.com.br. Destaque da música alemã com Die Flambinos.

0: Alta Alegria, informação. Os amigos são os diamantes da nossa vida. Bonita mensagem dessa música, Canção do Amigo, com o saudoso Rui Biriba, aqui no destaque da nossa programação do Bom Dia Arauto, que volta daqui a pouco com o último bloco musical.
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0: Dezoito para as nove, Arauto.
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3: 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Bom dia, Arauto, até as 9 da manhã. Animação e muita informação no seu dia, no seu começo do dia. 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
3: E segue o programa com os irmãos. Esse é o Dobrado Alegre, mais um trombonaço, bem caprichado aqui no seu finalzinho do programa, né? Vamos lá, pra fechar com chave de ouro, o nosso programa Trombonaço com os irmãos.

Essa é a Banda 10, um dos grandes sucessos, uma das bandas mais tocadas do sul do Brasil, hein? Banda 10. E essa aqui é essa que com certeza vai estar no repertório da Banda 10. Domingo no ginásio de Olavo Bilac, às 5 da tarde. Festa com transmissão aqui da Arauto. Salve Cantos.

turma da Sol Artesanato, Sol Fischer Artesanato, também vão estar presentes domingo aqui na festa de Olavo Bilac. Alô, Edi Garcia, alô, seu Danilo Henkes, abraço, boa quinta-feira.

Informação fechando muito bem com o musical Encanto de Feliz e esse trombonaço do musical Encanto RP 2000 da Argentina, banda Samba e Cantos, banda 10 e a banda Os Hermanos. Mas vamos no Buxen, Freud. Muito obrigado pela companhia de todos, você que acompanhou todo o programa desde as 6 da manhã, acompanhou só um pedaço do programa. Voltamos amanhã, 6 horas, vem sendo sexta-feira, estou de volta aqui na Arauto, se Deus quiser. Na sequência, Fernando Fengler.

0: E o programa Hoje é o Dia começa com banda aqui do Cleiton Borges, né? Cleiton Borges e banda Porcelanato.
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0: Pontualmente 9 horas. 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

Alô, alô, minha gente, boa, bom dia, bom dia, bom dia, bom dia. Quinta-feira, 27 de agosto desse 2026. É, 27 de agosto, gente. Bora, simbora. Vamos adiante nessa semana. É, com previsão de virada no tempo previsto para hoje. Neste momento, temperatura numa média aí de 20 graus. Muito curioso isso aqui, gente. Em alguns lugares marcando quase 23 graus, outros ainda em 17 graus. 16, 18, outros já em 24. Pra você ter ideia, Mato Leitão ali no Sampaio, no Kronbauer, já em 23 graus. Em Santa Emília, 24,5. Em Monte Alverde, geralmente é o contrário, né? Tá marcando, sabe quanto, gente? 17,4. Que viagem, né? É, tem, as estações já estão registrando alterações na temperatura. Nós temos então essa previsão para virada na condição climática durante o dia hoje, né? Então, se você sair de casa durante o dia, já vai preparado com um guarda-chuva, algo do tipo, né? Já pensa nisso, né? Já vai preparado, certo? Bom, e aqui na Arauto a gente está iniciando mais uma jornada juntos do Hoje é o Dia, programa que te acompanha até as 9, aliás, até as 11:30 da manhã, com muita música, alegria, informação. Tem sorteio hoje também, daqui a pouquinho a gente está anunciando e explicando tudo para você, tá certo? Vai ouvindo a gente pelo FM, pela internet, pelo aplicativo e no WhatsApp, manda teu alô, 37933000. Sempre bem-vindos. Cleiton Borges e o Porcelanato para começar muito bem.

0: faltou alegria, informação, tá aí o sucesso de Choradeira com San Rafael, né? Ah, que baita moda, hein? Poxa, parece o Rainha no começo, né? Começo da música, né? Igual um sucesso do Rainha, né? Começa com aquele solo de violão, coisa linda, né, gente? Bom, 9:18, 9:18, 27 de agosto, né? Hoje é o dia do corretor de imóveis. Alô, corretores de imóveis. Olha, profissional que esse aí se dedica bastante, né? Vai pra lá, vai pra cá. Tira foto, faz vídeo, faz publicação, vai mostrar o imóvel, vai no banco, faz as correrias, faz e efetua a venda. É, não é fácil, né? Tem muitos detalhes aí nessa profissão, mas é uma profissão que movimenta altos valores aí, mexendo com o ramo imobiliário. É, mas é um profissional indispensável, né? Aí tu imagina, tá, agora eu quero, por exemplo, alugar o meu imóvel. O corretor vai servir de ponte, né? Junto, claro, das imobiliárias, vai encontrar um inquilino, vai encontrar um comprador ou um vendedor, né? Alguém que está vendendo, ah, preciso de um imóvel assim. Eles vão atrás, arrumam para você, deixam tudo certo, encaminham tudo. Imagina a vida sem os corretores, né, gente? É impossível, né? Tem toda uma burocracia que não é fácil, não. Não é de barbada, não, né? O corretor deixa tudo mastigadinho para você. Então, parabéns aos corretores de imóveis pela passagem do seu dia. Hoje também é dia do psicólogo. Alô, psicólogos. Caramba. Profissão nobríssima, importantíssima, né? Os psicólogos. E psicólogas, claro, né? É, quando a coisa aperta, quando a pessoa às vezes precisa de uma palavra amiga, de alguém para conversar, ali que nasce um bom vínculo com o psicólogo, né? É um auxílio, às vezes, um dos piores momentos da vida, uma fase ruim, um acontecimento complicado. O psicólogo tá aí sempre para ajudar, né? Então, parabéns também aos psicólogos. Aí, gente boa, é o seguinte. 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
0: Instantes sem San Marino. Página virou.
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0: 9:25 Arauto.
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0: Na região dos vales, uma média de 21 graus.
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0: 9:29, San Marino.

0: Depois do Céu e Cantos, a hora do mate chegando por aqui, a música gaúcha com seu espaço garantido na Arauto. 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A nossa música gaúcha chegando hoje com Os Tiranos.
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faltou alegria. Informação, a hora do mate com os tiranos cantando Rio Grande. Maravilha, maravilha, gente boa. Olha, 17 minutos para as 10 da manhã. Recebendo aqui um recado do pessoal da organização, né? Da Festa Evangélica de Venâncio Aires. Vem aí, né? Vem aí. Dias 5 e 6 de setembro. Não é neste fim de semana, é no outro, né? A Festa Evangélica de Venâncio Aires, edição de número 78. Veja bem, 78 anos de festividades da comunidade evangélica de Venâncio Aires. Vai ser nos pavilhões, né? Sábado, dia 5 e domingo, dia 6. Uma programação bacana demais, né? E nós estaremos, né? Iniciando também a divulgação.

0: E tá pedindo rainha pra todos na audiência. É, e aí, que será que dá hoje no... que será que dá hoje no Grenal, hein? Gente, hoje chegou o dia, né? Chegou o dia. Hoje, às 8 horas da noite, tem Grenal. E aí, qual dos dois que é o menos pior, né? Grande Rock, tá na torcida pelo Grêmio, né? Então tá bom. Bom dia, sou a Maria, quero oferecer música para o Carlos. A música é Morena Misteriosa da Céu e Cantos. Valeu, beijo, valeu. Bom dia, Fengler, toca aí Louco Apaixonado do Brilha Som. A Márcia Schneider de Arroio, Grande Arroio do Meio. Valeu, Márcia. Mandou foto do chimarrão, mas chimarrão temperado, né? Eu sempre digo chimarrão temperado, é o chimarrão com chá. Show de bola, tá bonito isso aí, hein? Bom chima pra ti, viu, Márcia? Quem mais? Bom dia! O seu Astor também tá nos acompanhando aí, valeu, Astor! Abraço pra ti, obrigado pela companhia, tá bom? Vamos ao nosso intervalo, em instantes tem essa aqui que é clássica do Champion.
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0: Você me tira do ar com participação da Helena Pellen.
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0: Aqui do DVD de 35 anos.
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0: 14 para as 10, Arauto.
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0: Região dos Vales, em 22 graus.
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3: 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Aralto. Eita, gurizada, gente boa, vamos que vamos, é quinta-feira. Em qualquer lugar. 9 minutos para as 10 da manhã. 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Banda Champion, essa aqui, se tu não pode dançar, mas pelo menos o pé.

0: Chove? Vai ter sol?
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2: 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E a nossa previsão do tempo chegando aqui direto do jornalismo. Alô, Rafael Cunha, bom dia.
3: Muito bom dia a todos que nos acompanham. A máxima hoje na região alcança os 30 graus e a tendência é para chuva da tarde em direção à noite. O dia deve ser marcado por sol e nebulosidade. Já para amanhã, também com a presença da chuva, um pouco mais de volume de chuva, cerca de 20 milímetros, a temperatura varia entre 17 e 24 graus. E no sábado, a variação térmica fica entre 14 e 19 graus. Dias muito semelhantes, possibilidade do aparecimento do sol, mas predomínio da chuva, pelo menos até a próxima segunda-feira. Com as informações do tempo, Rafael Cunha.
2: Tá certo, obrigado, Rafael, atualizando a nossa previsão do tempo, fechando com o lançamento do Indústria.

0: dia. Informação, indústria musical e o aviãozinho. Aí, gente boa. Vamos lá, hein? Fechou. Nossa primeira hora de sucessos aqui no Hoje é o Dia. Amanhã de quinta-feira, até que tá um dia bem bonito, né? Olha só, sol lá fora, 24 graus, temperatura subindo.
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0: Em instantes. Banda Passaré. Que vai pro pessoal lá da Saraiva, viu?
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agora são 10h08. Temperatura na região marca, nesse momento, a média de 24 graus. Direto do Portal Arauto, destaques em notícias. Região já soma 6 denúncias de propaganda eleitoral irregular no aplicativo Pardal. Registros foram feitos em municípios do Vale do Rio Pardo e Taquari. A ferramenta da Justiça Eleitoral permite denunciar possíveis irregularidades durante o período eleitoral. Produtores rurais de Cruzeiro do Sul têm até 31 de agosto para retirar o cheque adubo. O benefício atende cerca de 700 produtores e representa investimento de R$ 335 mil. Tem direito quem registrou vendas no talão de produtor em 2025. O vale deve ser retirado na Secretaria da Agricultura e usado nas agropecuárias credenciadas. Mato Leitão recebe inscrições para 3 cursos grátis de qualificação profissional. As opções são soldagem, confecção de calçados e auxiliar de indústria. As inscrições vão até o dia 9 de setembro na Secretaria de Assistência Social. As aulas serão à noite. 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
0: Arauto Toca Mais, chegando por aqui com um repertório especial pra ti. Olha só, são seis músicas, né? Música 1, Banda Passarela, Se Ainda Existe Amor, na versão do DVD de 20 anos. Música 2, Musical JM, A Nova, né? Cheiro de Outro Alguém. Música 3, Estação Fanangueira, com Sorriso Lindo, Definições. Na 4, tem Sétimo Sentido, A Gente Se Vê Lá. Na 5, Gustavo Lima, Balada de Boteco. E a música de número 6, Tiro de 12 com Rainha. Falando em tiro, vem aí um tiro musical.

0: mudou, alegria, informação e o nosso Toca Mais, fechando com Rainha e o tiro de 12. Beleza, gente, que seleção bacana demais, né? Tivemos Rainha, Gustavo Lima, Sétimo Sentido, Sorriso Lindo, JM, Passarela, caramba, hein? A seleção que você só encontra aqui. 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É bacana demais. Disponível para Android, para iOS, os iPhones e também compatibilidade com Apple CarPlay e Android Auto, né? Ou seja, você tem um aplicativo no seu carro também, se a tua central multimídia tem esta função aí, né? Tem essa tecnologia, tá bom? Cara, é fantástico. Você tem lá no aplicativo no carro e ali você tem todas as rádios, né? Bacana mesmo. Bom, gente, várias participações, recados. Tenho dois recados aqui, mais assim, de utilidade pública, digamos assim. Um deles, tem cavalo solto na 453, proximidades aí, do depósito grande ali do centro de distribuição da Becker, né? Próximo aí ao trevo de entrada, o acesso ao bairro Batício, né? Já é o segundo ouvinte que nos avisa desses cavalos soltos aí, né? Tem que cuidar, gente, você que vai transitar aí na 453, esses cavalos soltos aí, né? Nessas horas não tem dono, né? É sempre assim, que coisa séria. Mas obrigado aí aos ouvintes que se preocupam também com os demais, né? Alô, Juliana, obrigado por compartilhar aí com a gente essa informação aí. Atenção, motoristas, então, que trafegam pela 453, certo? Bom, e nós também temos aí a informação ainda muito preliminar, gente, muito preliminar, tá? Da menina que estava sendo procurada no rio Taquari, que a princípio um corpo foi encontrado, ainda não foi identificado, né? A gente vai estar elucidando aí, trazendo mais detalhes no decorrer aqui da nossa programação, tá bom? Tá certo? Então, em princípio, trata-se, né, da moça que estava sendo procurada, a Larissa Vermeier, né? Esse corpo que acabou de ser encontrado. A gente vai estar apurando essa informação pra você ainda, tá bom? Então, vai nos acompanhando. Daqui a pouco, às 11h30, também temos o Informativo Arauto com as principais notícias, inclusive retratando com detalhes essa grande movimentação da ação policial, uma operação da Polícia Federal aqui em Venâncio Aires com 8 mandados de prisão. No Informativo Arauto, a gente traz todos os detalhes pra você.
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0: Amar você. Vem aí, Musical RC. Amar você.
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0: Logo depois do intervalo.
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0: Dez e 32, Arauto.
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0: Na região dos vales, em 25 graus.
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0: Arauto, alegria, informação, tá aí sucesso de dos conhecidos aí da dupla sertaneja, o Danilo e Davi, com o sucesso do momento Não Mexe Nas Minhas Gavetas. 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
0: 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E o nosso quadro Notícia Boa da Arauto. Santa Clara do Sul inaugura um belíssimo Memorial das Soberanas. É, isso vai acontecer no dia 3 de setembro, na semana que vem, quinta-feira. O espaço, que ficou sensacional, leva o nome de Margaret Barker e vai reunir vestidos das cortes desde 2010. Nesta noite, neste evento de inauguração do memorial, também será apresentada os novos trajes da atual corte e também do presidente da Santa Flor 2027. É a cidade das flores, Santa Clara do Sul, então, com essa boa notícia, a inauguração do Memorial das Soberanas, Margaret Barker, né? Vai ser na quinta-feira da semana que vem. Bacana demais, né? Notícia boa da Arauto. E a gente segue com eles? Claro que sim, os reis do baile. Cruzeiro da Paixão.

emocional. Não assume, mas também não larga. Fica nessa chantagem emocional aí, né? Mas que barbaridade. Cuidado que o amor dá voltas, né? Belíssima canção da Doce Pecado, a Tandara Duarte, o Renatinho cantando bonito. Nessa manhã de quinta-feira. Gente, eu fiquei espantado com a velocidade que subiu a temperatura, hein? Nossa Senhora! Abrimos o programa, gente, às 9 da manhã, a gente tava aí com alguns locais com 17 graus alguma coisa. Sabe quanto tá agora? Pra você ter ideia, por exemplo, Monte Alverne, 28 graus. 28 graus. Que loucura, gente. Questão aí de uma hora e meia, né? Um pulo aí de praticamente 10 graus a temperatura. É de soco, né? Ah, quando dá essas viradas aí no tempo, a gente fica meio assim, né? A previsão é de chuva. É, não é fácil não, né? Mas esperamos que tudo corra bem, né? Vamos aqui destacando um abraço especial para nossa ouvinte. Deixa eu ver quem é. A dona Simone Rabuschi. A dona Simone Rabuschi tá participando aqui. Valeu, Simone. Quem mais aqui? Deixa eu mandar um abraço pro Toninho, o Antônio Suspa, né? Também quero reforçar que nós estamos sorteando vale compras do Ra Supermercado, tá? O Ra Supermercado com

0: E compras de R$100, tá bom? R$100 do Haas, de presente pra você. Então, vai lá, te inscreve, participa. Sorteio daqui 35 minutos, não perde a chance. 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
0: 8 para as 11, Arauto.
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0: Vamos que vamos, manhã de quinta-feira. Bom dia, bom dia, bom dia. 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

0: Arauto, alegria e informação. Nando Moreno com Rio Negro e Solimões. Esse é o Chapeludo. Mas que tal? Ela gosta do Chapeludo, né? Que tal os homens do chapéu tão em alta, né? Gravação de 2025, né? Nando Moreno com Rio Negro e Solimões. Fechando mais um bloco com Piseiro aqui na Arauto FM, manhã de quinta-feira. Essa aqui é pedida da galera lá do Niedermayer, de linha Saraiva, grande Rick. Beba, Carlos. Os perigosos da Saraiva, né? Ninguém chega perto. O tchara. E o chapéu, Beba, Carlos? Nunca mais botou, né? Nunca mais traiu o chapéu. Mas que barbaridade. Vamos embora, gente. Agora, 11 horas 6 minutos. Tá na hora de intervalo. Um abraço pra Ana Alice Felten. Tá aqui mandando sua linda mensagem. Ana Alice, aquele abraço pra ti. Também mandar um alô aqui. Deixa eu ver quem tá pedindo o link aqui dos sorteios, né? O Jair Possel. E aí, Jair? Também um salve aqui. Vai pro nosso amigo Marcelão Jacobsen.
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0: na pedida tem brilhação. Louco apaixonado com o Negão e Banda.
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0: 11:07 Arauto.
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0: Vamos embora, gente. 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
0: Gente, último bloco no ar aqui com Brilhação. Que sucesso do bailão, hein? Ó, daqui a pouquinho, anunciando os ganhadores do sorteio. Nosso Vale Compras do Ra Supermercado. Daqui a pouco, dá tempo ainda? Sim, vai lá, participa, te inscreve.

0: Animação, banda top, que legal. Eu tenho saudades com participação do Cleiton Borges. Maravilha, maravilha. Olha aí, gente boa. Fechou, né? Fechou a parte musical do nosso programa. Tem um abraço pra mandar aqui ainda. Alô, seu Wiltor Paiter. É, grande paitinha, se deu bem ontem, né? Ganhou um vale-compras da Gelimpe aqui na rádio, mas que tal? Vai fazer um faxinão em casa aí, é? Show de bola. Quem mais aqui? Bom dia, bom dia. Estamos ligadinhos aí na programação. Abraço a todos. Quem mandou aqui, hã? Quem mandou? Não tem nome. É, deixa eu ver. A Jéssica. A Jéssica, lá do centro de Santa Cruz, pediu o Romance Rosa do Rodrigo Bayer, né? Show de bola. Abraço pra vocês aí, Jéssica. Ó, seguinte, ó. Hora de momento aqui de anunciar, né? É hora de anunciar quem leva vale-compras de R$100 do Haas.
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0: Quem está se dando bem? Atenção, atenção. Final do telefone: 9766. 9766. Parabéns, vai pra você. Quem é, quem é, quem é? É ele, Matheus Henrique Silva de Miranda. Aê, parabéns, Matheus Henrique Silva de Miranda. Acaba de faturar o prêmio da manhã. Valeu, gente boa. Hoje é o dia, terminou. Volta amanhã às 9. Eu continuo com você. Nosso informativo Arauto que chega na sequência.

0: 11:28, Arauto.
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3: São 11 horas e 32 minutos. A temperatura marca, neste momento, na nossa região, uma média de 28 graus. Está no ar o Informativo Arauto. Edição desta nossa quinta-feira, 27 de agosto de 2026. A partir de agora, o essencial da informação antes do meio-dia. Apresentação: Fernando Fengler, roteiro de Bianca da Silva. A produção do Departamento de Jornalismo do Grupo Arauto de Comunicação. Nesta edição do Informativo Arauto de hoje, você confere. Operação policial na região mira fraude em licitações para venda de máquinas pesadas a órgãos públicos. Secretaria de Cultura divulga projetos classificados no edital Aldir Blanc. Brigada Militar apreende cerca de 100 quilos de crack na BR-386. Essas e outras informações você acompanha a partir de agora.
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3: 11:33. A nossa primeira informação: operação policial na região mira fraudes em licitação para venda de máquinas pesadas a órgãos públicos. Cerca de 14 milhões em bens foram sequestrados nas diligências desta manhã. Todos os detalhes chegam na reportagem de Bianca da Silva.
4: A Polícia Federal deflagrou nesta quinta-feira a Operação Terra Arrasada, com o objetivo de combater um esquema de fraude em licitações para a venda de máquinas pesadas de terraplanagem a órgãos públicos. As irregularidades investigadas envolvem a prática de preços acima do mercado, o pagamento de vantagens indevidas a agentes públicos e a lavagem de dinheiro obtida de forma ilícita. As investigações apontam que um grupo empresarial atuava de forma coordenada por meio de diversas empresas que, embora formalmente independentes, eram controladas pelos mesmos responsáveis. Segundo a apuração, essas empresas simulavam concorrência nas licitações, apresentavam propostas previamente combinadas e utilizavam adesões a atas de registro de preços para reduzir a competição, mantendo artificialmente os valores elevados. Também há indícios de pagamentos de vantagens indevidas a agentes públicos para favorecer contratações de interesse do grupo. O esquema teria atingido centenas de municípios do Rio Grande do Sul. Entre 2017 e 2026, as empresas investigadas firmaram contratos com o poder público que somam mais de R$ 406 milhões para a venda de 724 máquinas. Desse total, cerca de 40% corresponde a contratos financiados integral ou parcialmente com recursos federais. Nesta fase da operação, foram cumpridos 13 mandados de busca e apreensão expedidos pela Justiça Federal: 8 em Venâncio Aires, 1 em Santa Cruz, 1 em Lajeado, 1 em Canoas, 1 em Santa Maria e 1 em Jacareí, São Paulo. Também foram apreendidos 8 veículos de luxo, além de celulares e documentos de interesse para a investigação. A Justiça Federal determinou ainda o sequestro de imóveis e dos veículos apreendidos até o limite de aproximadamente R$ 14 milhões, valor do prejuízo em desfavor da União. Também foi determinada a suspensão do direito de 3 empresas investigadas de participar de novas licitações e de firmar contratos com a Administração Pública Federal, Estadual e Municipal. Os investigados poderão responder pelos crimes de frustração de caráter competitivo de licitação, corrupção ativa, organização criminosa e lavagem de capitais.
3: Ok, obrigado, Bianca da Silva, retratando a nossa primeira informação, primeira notícia dentro do informativo, essa grande movimentação em Venâncio Aires e região nesta manhã, a Operação Terra Arrasada. 24 minutos para o meio-dia, seguimos com o oferecimento de Ópticas Terra do Mate, lentes digitais com 50% de desconto. 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Secretaria de Cultura divulga projetos classificados no edital Aldir Blanc. 22 projetos foram aceitos e vão receber recursos para a realização de atividades. A repórter Carolina Almeida é quem chega com os detalhes.
5: O município de Venâncio Aires, por meio da Secretaria Municipal de Cultura e Esportes, divulgou o resultado classificatório preliminar do edital de fomento à execução de ações culturais da Política Nacional Aldir Blanc. Ao todo, 22 projetos foram classificados entre as 41 propostas inscritas. Os projetos estão distribuídos em 3 categorias: fomento a projetos culturais, realização de oficinas culturais em áreas descentralizadas e apoio a festivais ou mostras culturais. Com a divulgação do resultado preliminar, inicia-se agora a fase recursal. Conforme o item 16 do chamamento público número 118/2026, os proponentes poderão interpor recurso administrativo contra o resultado classificatório preliminar ou contra eventual decisão de desclassificação decorrente da análise dos requisitos de participação. O prazo para a apresentação dos recursos é de 26 a 28 de agosto. O proponente deve preencher o anexo 9, formulário de recurso administrativo, e encaminhá-lo para o e-mail pnab2venancioaires@gmail.com, dentro do período estabelecido. A lista completa dos projetos selecionados pode ser conferida no site da Prefeitura de Venâncio Aires.
3: Ok, obrigado, Carolina Almeida. 22 minutos para o meio-dia, hora de atualizar a previsão do tempo. 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E a nossa previsão do tempo chegando com Rafael Cunha. Bom dia, Rafa.
6: Muito bom dia a todos que nos acompanham. A máxima hoje na região fica bastante elevada, na casa dos 26 graus, e a tendência é para a chuva da tarde em direção à noite. Chuva que, aliás, deve estar presente na região pelos próximos dias, pelo menos até segunda-feira. O final de semana será com tempo um pouco mais carregado. Amanhã, maior quantidade de chuva, cerca de 28 milímetros. Tendência para amanhã, mínima de 16 com máxima de 23. E no sábado, a temperatura varia entre 14 e 19 graus. Com as informações do tempo, Rafael Cunha.
3: Ok, obrigado, Rafael Cunha. Atualizando a nossa previsão do tempo.
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3: 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Seguindo com o informativo, a Brigada Militar apreende cerca de 100 quilos de crack na BR-386. A carga foi avaliada em cerca de 3,5 milhões de reais. O jornalista Cristiano Silva fala sobre esta ocorrência.
7: A Brigada Militar realizou nesta quarta-feira a prisão de um homem de 31 anos por tráfico de drogas na BR-386 em Lajeado, nas proximidades do acesso ao município de Estrela. A ocorrência teve início após uma tentativa de abordagem a um veículo Chevrolet Celta, realizado nas proximidades de Forquetinha, enquanto o automóvel seguia no sentido de Marques de Souza Estrela. Diante da tentativa de abordagem, as equipes da Brigada Militar mobilizaram-se para acompanhar o veículo. Durante o acompanhamento, o Celta acabou se envolvendo em colisões com outros veículos em meio a um congestionamento na rodovia. Na sequência, o automóvel foi abordado pelos policiais militares. Durante a revista, foram localizados no interior do veículo aproximadamente 100 quilos de substância análoga a crack. O condutor, de 31 anos, recebeu voz de prisão em flagrante pelo crime de tráfico de drogas. O homem, natural de Canoas, foi encaminhado para atendimento médico na UPA, conforme os procedimentos de praxe. Posteriormente, foi apresentado na delegacia de polícia para registro da ocorrência e demais providências. O valor da apreensão é estimado em 3,5 milhões. Da redação, Cristiano Silva.
3: Tá certo, obrigado, Cristiano Silva. Finalizando a nossa primeira parte do informativo desta quinta-feira. E em instantes, no próximo bloco, depois do intervalo, você confere. Comentário esportivo com Luciano Almeida. Hoje é dia de Grenal pela Copa do Brasil. O programa Mato Leitão em destaque com René Rupental e também o programa Igreja em Missão.
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3: 17 para o meio-dia, Arauto.
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0: 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Destaque da área policial de Venâncio Aires, além destas grandes movimentações nesta manhã, na Operação Terra Arrasada, foi localizada nesta manhã o corpo de Larissa Vermeier, de 23 anos, a jovem que estava desaparecida desde o começo da tarde de segunda-feira, onde o carro foi encontrado às margens da RS-130 em Vila Mariante, no interior de Venâncio Aires. As buscas perduraram até esta manhã, onde pescadores localizaram o corpo de Larissa Vermeier, de 23 anos, às margens do rio Taquari, sem vida. Dando sequência no nosso Informativo Arauto, 12 minutos para o meio-dia, comentário esportivo chegando com Luciano Almeida. E o primeiro Grenal vale vaga na semi da Copa do Brasil, mas a partida tem um significado muito mais importante do que um Grenal tradicional. Esse é um dos destaques que chegam agora com o comentário de Luciano Almeida. Bem-vindo.
2: Olá, amigos. Olá, ouvintes. Agora não tem mais para onde correr. Chegou o dia do primeiro Grenal, que vale vaga na semifinal da Copa do Brasil, mas talvez valha muito mais do que isso. Quem for eliminado na disputa que começa hoje e termina na próxima semana, certamente enfrentará instabilidade, cobrança e muita pressão. A continuidade do trabalho estará sob risco e é possível que, para evitar o pior no Campeonato Brasileiro, tenha de se começar tudo de novo. Exatamente por esta razão, mais do que a qualidade que conseguirem levar para o campo, mais do que comportamento e acertos desde a escalação até os movimentos dentro do campo, será um Grenal de estratégia. Para essa quinta, é possível apostar num Grêmio compactado e com linhas muito baixas, tentando atrair o Inter para roubar a bola e explorar contra-ataque com a defesa fora do lugar. Esse Grêmio tem duas dúvidas. Na zaga, em que podem jogar o Wagner Leonardo, o Kahneman ou, muito remotamente, o Gustavo Martins, que aí estaria de volta. E no meio campo, em que o mais provável é o Noriega, pode aparecer também o Danilo Barbosa. De resto, o mesmo time dos últimos jogos, inclusive com a volta do Pavão e do Carlos Vinícius, que foram preservados. Inicie quem iniciar, deve ser um time para primeiro marcar, se fechar, cortar caminhos e bloquear investidas. Tanto porque tem muita dificuldade para vencer longe de casa, quanto porque um bom resultado leva a decisão para a arena e em condições mais confortáveis. O Inter tem uma singela dúvida na frente entre o recém-contratado Sanabria e o Carboneiro. Mas partindo da ideia de que o paraguaio não esteve sequer à disposição ainda, é difícil imaginar que ele estreie já como titular. Então, é bastante provável o time que se repita na escalação, mas que tende a achar um jeito de tomar a iniciativa, ocupar o campo de ataque e chegar à frente sem se

0: desequilibrar. A decisão é na Arena, mas um bom resultado nessa primeira partida para o Inter é fundamental. E ele passa por equilíbrio e por efetividade. Desafios que o Inter precisará enfrentar, basicamente com os mesmos jogadores que têm sido ineficientes até aqui. Até a próxima.
1: Certo, até amanhã, Luciano Almeida, com o seu comentário esportivo. 9 para o meio-dia, é hora de irmos para a cidade das Orquídeas. O programa Mato Leitão em Destaque, com a apresentação de Renê Rupental, agora na Arauto.
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3: Olá, muito bom dia. A partir de agora aqui na Arauto FM, boletim Mato Leitão em Destaque. Hoje, dia 27 de agosto, e as principais informações aqui de Mato Leitão. Brigada de Portas Abertas. Teve início nesta semana o projeto Brigada de Portas Abertas, Conhecer para Cuidar. Uma iniciativa entre a Brigada Militar e Secretaria Municipal de Educação. O objetivo é de aproximar crianças e estudantes da instituição e fortalecer vínculos de confiança, cuidado e cidadania. As primeiras turmas a participarem da proposta são as crianças da EMEI Vó Olga, que ao longo desta semana estão visitando as instalações da Brigada Militar de Mato Leitão. Estágio para estudantes. A prefeitura publicou 2 editais de seleção de estudantes para estágio remunerado em diversas áreas, exceto na Secretaria de Educação. As seleções envolvem estudantes de nível médio e nível superior. As inscrições terminam amanhã, dia 28, na recepção do Centro Administrativo, no horário entre 8 e 11 horas e das 13h30 às 16h30. O período de duração do estágio é de até 2 anos. Informações nos editais publicados no site da Prefeitura de Mato Leitão. Expo Inter. Termina amanhã, dia 28, o prazo de inscrições para a excursão de Mato Leitão para a Expo Inter 2026. A excursão, com transporte gratuito oferecido pela Prefeitura, vai acontecer no dia 2 de setembro, com saída no Centro Administrativo às 7 horas da manhã. Municipal Debocha Veterano. Rodada deste sábado, dia 29. São João A contra São José, no São João. União contra time da Gabi, na Boa Esperança Alta. Cancha dos Dresch contra a Suécia, na Vila Santo Antônio. E Cancha do Guido contra São João B, no Arroio Bonito. Fundo Social da Cooperativa Sicredi. A cooperativa Sicredi Integração Rio Grande do Sul, Minas Gerais, realizou na semana passada, em Lajeado, a entrega dos recursos do Fundo Social 2026. 6 entidades de Mato Leitão foram contempladas: a PM da Escola Vó Olga, Paróquia Santa Inês, a PM da Escola Ireno Bon, Concepro, a PM da Escola Santo Antônio de Pádua e ainda a PM do Colégio Estadual Poncho Verde. Cursos de qualificação. Secretaria Municipal de Assistência Social segue recebendo inscrições para 3 cursos de qualificação profissional através do programa RS Qualificação Recomeçar, através do Governo do Estado. Os cursos gratuitos envolvem soldagem, 40 horas, confecção de calçados, 40 horas e auxiliar de indústria, 48 horas. As inscrições de interessados devem ser realizadas na Secretaria Municipal de Assistência Social, Habitação e Cidadania. E atenção, as inscrições até o dia 9 de setembro. Horário final para as inscrições, 11 horas e 30 minutos. Cursos de qualificação profissional, cursos de soldagem, confecção de calçados e auxiliar de indústrias. Inscrições abertas, fique atento, não perca essa oportunidade. Inscrições até 9 de setembro na Secretaria Municipal de Assistência Social, Habitação e Cidadania, e também neste mesmo local, mais informações de como proceder à inscrição. E a última informação desta semana, caminhada cívica, agende esta data. A tradicional caminhada cívica da Semana da Pátria está marcada para o sábado, dia 5 de setembro. O trajeto é pela rua Otto Bux, iniciando na rua Coberta, no Colégio Estadual Poncho Verde, até o Centro Administrativo. Atividade cívica com o tema Mato Leitão, Nossa História, Nossa Gente, Nosso Lugar, vai envolver autoridades, alunos, educadores, banda municipal e ainda entidades. Após o desfile, que terá início às 9h30, está prevista uma hora cívica de frente ao Centro Administrativo. Portanto, marque na sua agenda a tradicional caminhada cívica da Semana da Pátria em Mato Leitão, no sábado, dia 5 de setembro. Esse foi o Boletim Mato Leitão em Destaque. Fique ligado na Arauto e acompanhe tudo que acontece em Mato Leitão. Próximo programa, no dia 3 de setembro, neste mesmo horário. Muito bom dia.
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4: Irmãos e irmãs, paz e alegria. Igreja Missão chega em sua companhia na voz do Padre Zeno. Hoje é dia Santa Mônica, mãe de Santo Agostinho. Ela viveu no século IV da era cristã. Ela nasceu em 331 em Tegace, norte da África, de uma família profundamente católica. Casou-se com um pagão esse pagão tinha um alto cargo como conselheiro municipal. Teve três filhos, entre eles Agostinho, mais tarde Santo Agostinho. Rezou e trabalhou pela conversão do marido, dos filhos, por 30 anos. Ela nos é apresentada como modelo de mãe perseverante na fé, na oração, e trabalhou pela conversão do marido e dos filhos por 30 anos. Poucas palavras e com muitas orações ela conseguiu o que queria. Seu filho Agostinho já era catecúmeno e tornou-se maniqueu, quer dizer, crer sem Deus. Mônica ficou viúva quando tinha uns 40 anos de idade. Mulher inteligente, determinada, forte na fé e na vida de oração. Foi uma jovem, uma esposa, uma mãe exemplar. Ela conseguiu a conversão do seu filho Agostinho, foi batizado e se tornou padre, mais tarde bispo e depois consagrado bispo. Assim podíamos falar mais sobre eles, mas Santa Mônica é invocada para todos os conflitos de família e especialmente é modelo de perseverança na oração. Quem pede, alcança. O que Jesus nos fala no evangelho da liturgia de hoje? Jesus disse aos seus discípulos: ficai atentos, porque não sabeis em que dia virá o Senhor. Compreendei bem isto: se o dono da casa soubesse a hora que viria o ladrão, certamente vigiaria e não deixaria que a sua casa fosse arrombada. Por isso também vós ficai preparados, porque na hora em que menos pensais, virá o Filho do Homem. Esse evangelho nos prepara para o fim da nossa vida, um evangelho assim de escatologia. As perguntas: quando será o fim do mundo? Hoje. Hoje se pergunta mais: quando será o fim da guerra? Também nos angustia. Como será o fim do mundo? Quais serão os sinais que nos vão anteceder? Todas são perguntas que ficam, que vamos responder, mas sabemos o certo é que vai acontecer. Por isso, preparemos-nos para isto. Com a bênção de Deus Pai, Filho e Espírito Santo, boa tarde, louvado seja nosso Senhor Jesus Cristo.
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1: Concluímos assim mais uma edição do Informativo Arauto, edição desta quinta-feira, dia 27 de agosto de 2026. Apresentação: Fernando Fengler, roteiro de Bianca da Silva. Produção do Departamento de Jornalismo do Grupo Arauto de Comunicação. A próxima edição amanhã, sexta-feira, a partir das 11h30. A seguir, o programa Sequência de Clássicos com Marcos Cardoso na apresentação. Obrigado pela sua audiência e até amanhã.
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1: Meio-dia e um, Arauto.
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10: É, vamos lá, começando mais um Sequência de Clássicos na tua companhia. Agora, meio-dia e 4 minutos, dia 27 de agosto. 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

sequência de clássicos começando, minha gente. Ótima tarde pra vocês. Estão juntinho com a gente aqui nas ondas da 90,5 ou então pelo aplicativo, né? Tem muita gente aí conectado pela internet aqui junto com a gente. E um abraço especial pra todos vocês. Um ótimo intervalo, um ótimo descanso, um ótimo meio-dia, um belíssimo almoço. Se você tá com a família, se você tá almoçando aí com um colega de trabalho, muito legal, né? Bem bom a gente poder estar junto todos os dias aí no teu meio-dia, te fazendo companhia. E eu quero mandar um abraço especialíssimo hoje para duas áreas especiais, né? Também duas áreas bem importantes, né? E tem bastante gente aí que tá ouvindo neste momento. Então, hoje, dia 27 de agosto, dia do corretor de imóveis, toda a turma aí que lida com os sonhos das pessoas também, né? Aquela primeira casa, aquele primeiro imóvel, ou então o pessoal que tá querendo fazer aquele investimento, né? Comprar um terreno, comprar uma casa nova, quem tal construir. Dia do corretor de imóveis, parabéns para todos vocês que lidam no dia a dia com os sonhos das pessoas. E também é um dia muito especial para os psicólogos. É hoje dia do psicólogo, então parabéns para toda essa turma também. E vamos juntos, né? Agora, 12:07, temperatura em 30 graus. É, você ouviu direito, 30 graus. Aí no teu meio-dia, uma tarde quente promete para hoje, mas aí, né, hoje o sol ainda persiste e aí o clima vai mudando, né, o que a previsão nos mostra que a partir de amanhã já é uma chuvinha aí no estado, mas vamos aproveitar aqui, ó, começando muito bem, os atuais, de segunda a domingo, para abrir muito bem essa sequência, hein? Ótima tarde para você, vamos junto, aumenta o volume aí.

0: Muito alegria e informação, hein? É, talvez ela esteja lá do outro lado do estado, né? Ah, lá pra Santa Catarina. Que tal, hein? Ah, que coisa buena. Fechamos o primeiro bloco aqui do Sequência. Ótima tarde pra você. E falando de quinta-feira, né? Geralmente é nas quartas, mas hoje tem Grenal, minha gente. É isso aí, né? O pessoal aí que geralmente, né, torce, a maioria torce pra um ou pra outro, né, aqui no estado. E, rapaz, eu vou dizer que nenhum time tá bom, né? Nenhum time tá legal. É uma briga de foice hoje de noite. Eu vou dizer assim, torcer pra perder por pouco, né? Tanto faz pra quem, né? Não vou nem fazer muito comentário, mas se tu quiser compartilhar aí o teu time, quiser compartilhar aí o teu palpite pro Grenal de hoje. Copa do Brasil, primeiro jogo no Beira-Rio, né? Internacional e Grêmio. E pode mandar o teu palpite aqui no 37933000. Eu acho que vai dar um 1x1 aí, bem chorado e um jogo feio, né? Meu Deus do céu. Mas, né, aí torcedor sempre torce pro seu time. Então, se tu quiser compartilhar, manda pra gente. Intervalo comercial e a gente volta logo, tá? Fica aí.
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0: Vem cuidar. Eu, o copo e a solidão pra abrir o primeiro, o segundo bloco, né? Aqui do Sequência.
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0: Região dos Vales, 30 graus.
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0: 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Bora pra mais música. É a tua quinta-feira juntinho com a gente aqui na Arauto, porque o teu dia é muito, muito melhor. 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Toque de mágica. Eu copio a solidão. Essa aqui é demais. É pra abrir mais um super bloco musical na tua companhia, hein? Vai mandando teu WhatsApp aí, 3793-3000.

0: alto. Alegria e informação, hein? Cartinha linda, corpo e alma. É, corpo e alma, pra fechar mais um bloco musical aqui do Sequência. Mandar um alô aqui pro Armindo Posse, o que mandou aqui que hoje à noite no Grenal vai dar 1-0 pro Colorado. É, não vou nem perguntar se ele torce pro Inter, né? É, mas é isso aí, né, tchê? 1-0 pro Inter. É, e esse Grenal, eu assim, pelo menos a minha visão é que vai ser um Grenal feio, que faz bastante tempo que a gente não vê um Grenal tão feio, né? Mas, né, algum dos times, eu aposto no 1-1 ali, né, um pra cada lado, ninguém fica triste, mas vamos ver, né, fica na torcida aí o gremista, fica na torcida o Colorado, porque um só passa, né, na volta, na semana que vem, é na Arena, hoje no Beira Rio, né, é isso aí. Grenal na quinta-feira é pra acordar na sexta-feira com aquela dor de cabeça, né? E um feliz da vida, né? Que tal? Uma turma vai estar feliz, a outra turma vai estar certamente com dor de cabeça. Se não der empate, né? Se não der empate. Pois bem, vamos lá. 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Então fica ligado na programação que a gente vai divulgando aí. Intervalo comercial e na volta, San Marino.
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0: Região dos Vales, 30 graus.
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1: 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E a gente vai para abrir mais um bloco musical de sucessos aqui no Sequência de Clássicos. É, e daí tá chegando o Boa Tarde Show. É aqui na Arauto. 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
1: San Marino.
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0: Alegria, informação, pedaço de coisa gostosa, mas que tal Flor da Serra pra fechar aí o sequência de clássicos? Falando em coisa boa e gostosa, né? Que tal um bolinho de chuva hoje, né? Amanhã é o melhor dia, né? Hoje ainda não. Amanhã com aquela chuvinha, um chimarrão, né, Lemonzito? Ah?
1: Coisa boa, né?
0: Meu Deus do céu, viu? Ai. Quem diz o nosso amigo Deus? Ai. Mais ou menos assim, né? Tá legal, gente. Tô ficando por aqui. Eu volto amanhã em mais um sequência a partir do meio-dia. Tá chegando Boa Tarde Show até as 3 horas da tarde. Valeu, abraço!

0: pontualmente 1 da tarde, Arauto.
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Tag, mein Freunde! Muito boa tarde! Iniciando mais um Boa Tarde Show aqui pela Arauto 90,5 de Venâncio Aires. E nesta tarde de quinta-feira, deste dia 27 de agosto, parece que já estamos aí no verão. Olha a diferença de temperatura que você pega ali desde domingo, sábado, domingo, pra hoje, quinta-feira. Olha. Tomamos em Sorrenan Heads e aviso no Porash, que temos que se adaptar a qualquer clima, né? E esse tempo não é pra amador, tem que ser profissional. 31 graus e 4 décimos agora, neste momento, aqui no centro de Venâncio Aires. Direct Aina Somamida! Aba for de Flanzo, né? Pra quem já plantou aí, tá na lida, nas lavouras, esse é o tempo favorável, né? Temos umidade aí no nosso solo, mas também o calorzinho pra crescer as coisas, né? De Flanzo, de Mus Sonhongel, das Mus Varamkeba, Anverktas. Ontem tinha pessoal, amigos participando, ouvintes que estavam na salitragem e assim por diante no tabaco. Essa é a lida agora em diante, né? Vamos que vamos! E uma luz de rima afro, né? Um músico mesmo, a Roya Fons of Mundra, das Estudas Halps, que é? E mesmo dos Munda Marra! E você participa através do 37933000. Traiciba, não entrar em Try Thousand. É o nosso WhatsApp pra você participar, pra você interagir nesta tarde de quinta-feira. Sema Tsusama, Pias Traiua. E pra começar, vamos começar muito bem, com alegria. Música de Kerp, música de Oktoberfest, Banda Canecos. É um motoqueiro chapa 13 e a salada de frutas. Jetzt geht's los, Gefreunde.

0: muita alegria e informação. É o Fritz 4 e a rancheira Uba in Mein Ross, né? Essa aí eu toquei de propósito agora no primeiro bloco, né? Fopícia Achtung, né? Die Schlange, die waren alle schlafen, die Winde eben, ne? Und wenn das so ein Sommerdach gibt, dort eben, man sieht, sind sie aus, die Hele drum, gell? Ja, wollen wir uns aufpassen, damit die Schlange. Mas olha essa temperatura aí na nossa região subindo, né? Já está aí com 31,5, né? Cheia vara mameda. Pra quem passou essas friacas dos últimos dias e gosta mais do verãozinho, né? Bem melhor assim. Mas como iniciei o programa falando, a nossa saúde tem que ser meio de borracha, né? Do vamos schnell adaptar, senão kriegt man so de schnuba da pai. Passia, aos que olha só. E também aqui por aqui, mandando um abraço, é domingo agora, vamos ter festa, né? Festa do Colônia Motorista, né? Que foi reagendada lá na linha Lens, né? Alas Mädels, né? Marcelo vai estar por lá também fazendo a cobertura dessa festa e eu vou estar aqui também na Sociedade Ouro Verde, turma de linha Olavo Bilac. Vamos estar interagindo com o pessoal aí nas festas e claro, a 90,5 sempre querendo acompanhar e estar junto, cada vez mais presente dentro das comunidades, dentro das festas, e é isso que mantém a nossa tradição, une e mantém de pé também as comunidades, né? E nós sempre queremos estar muito presentes, não só através da rádio, mas dentro dos eventos também, né? Fazer parte desse dia a dia, levarmos a rádio até as comunidades, né? Fazendo essa transmissão e interagindo com o pessoal. E é desta sonda, né? Então, temos aí Linha Lens, Estrela, aí em festa também, e os nossos amigos aqui da Sociedade Ouro Verde de linha Olavo Bilac. Uma e 22, Arauto.
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0: Na região dos vales, 31,5 graus.
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jeito que você sempre quis. Banda Tropical Única, Tofa Polka. Na sequência, eu fiquei devendo ontem, meu amigo Fábio Schwerz, né? Brilhação e as valsas de ouro cantadas em alemão.

0: Arauto, alegria, informação, banda Opus, Lieben Braunes Metia, Ed Tot Music, Te Spilto hier. É a música alemã, né? Nosso alemão. É do bailão também transformada por aqui. E agora, chegando aquele momento especial, a turma do mate, quem tá no chimarão. Manda um abraço pro meu amigo Paulo, é a turma aí do Lentz, sempre na companhia. Alô, Dani, aquele abraço também. É a turma por aqui, mateando junto aqui, trabalhando, né? É isso aí. Esse é o intuito do chimarrão, né? Aproxima pessoas também, né? 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
0: E chegando mais uma clássica aqui na nossa Hora do Mate, os Serranos e o Tordilho Negro.

0: tua alegria, informação, nossa hora do mate com os Serranos e a história do Tordilho Negro. É grande sucesso, música nativista clássica aqui do nosso Rio Grande do Sul. E por aqui vamos mandar um abraço também pro Adriano Steinbach, tá sempre na companhia, sempre na audiência, né, ô seu Adriano? Alas curas, né? Tudo de bom aí pra ti. E também, ontem, fiquei de mandar um abraço, né? Ontem tava bastante populoso aqui o nosso Boa Tarde Show, né? Muitos recadinhos. Alô, seu Cristiano Brixios! Alas curas, Fronda! Katz Miuf, que xerê, porque rato ria, né? Mas olha só, abraço aí pra ti, pra dona Astéria, pra toda a família Brixios também, sempre no possível na companhia aqui da programação. O meu vai no Vazan Play, que vez vim de só, né? Anteontem, nosso amigo Adão Pocai, abraço pra ele também. Ah, o seu Adão Pocai tá sempre na companhia. Ele disse que o Sol acho que tava namorando muito, né? Ultimamente, que ele tava meio escondidinho, meio fraquinho, né? É, e deu repercussão. Olha, mais gente achou isso, tá, seu Adão? Grande abraço aí pra vocês aí, a turma na companhia. E aqui também, ontem eu fiz a entrega, né? Da segunda árvore do projeto Frutos para o Futuro, dentro da página Alemãozito, com parceria da Arauto 90,5, né? É uma sementinha que a gente está plantando sobre valorização de alimentação saudável, né? Sobre meio ambiente, né? De cuidar do hoje pra gente poder colher o amanhã, né? Então são diversos motivos. Hoje é um projeto pequeno, né? A gente está conseguindo plantar uma árvore em cada entrega, né? Mas quem sabe no futuro mais pessoas se interessem, né? E consigam ajudar e a gente pode estar espalhando muito mais árvores, né? Imagina isso daqui a 2, 3 anos, quantas árvores a gente vai poder ter plantado, não só em Verão Soares, mas toda a nossa região. Então muitos convites já chegaram até a mim, né? No momento eu consigo plantar uma árvore por semana, né? Então a demanda ela é grande, mas quem tiver interesse pode entrar em contato com a gente até aqui pelo da rádio Daralto aqui no 3793, que vamos ir agendando pra frente, né? E ontem foi a vez do Cristiano Agnes, turma de Travessa ali, Santo Antônio, e estive por lá. Quem quiser conferir vídeo, tem na página Alemãozito.
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0: 15 para as 2, Arauto.
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0: Na região dos Vales, 32 graus.

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jeito que você sempre quis. Iniciando mais um bloco musical, Karine Eichenberg e banda Der Lehrer in die Schule. E na sequência, essa eu fiquei devendo ontem também, né, minha amiga Melita Pertini. Música de bandoneão, na sequência já vem.

0: Alto Alegria, informação, Flávio Dalcinho, pintor. E essa música vai especial à turma aí das obras. Hoje deu um dia pra trabalhar bem, né? Que dia hoje! Turma da pintura, a Etrogans, né? Ontem já estávamos com muita umidade, mas hoje tá legal! Duas e um, Arauto.
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2:06, temperatura em Venâncio Aires e região em 32 graus. Direto do Portal Arauto, os destaques em notícias. Empresa investigada pela Polícia Federal se manifesta sobre a Operação Terra Arrasada. A GRA Máquinas de Venâncio Aires afirma que vai colaborar com as investigações e diz confiar e que será comprovada a regularidade das atividades das empresas envolvidas. Segunda semana Farroupilha de Santa Clara do Sul tem programação divulgada. O evento acontece de 14 a 20 de setembro, com atrações musicais, cavalgada, missa crioula e gastronomia. Entre os destaques estão o maior careteiro do Vale do Taquari e o primeiro concurso de costelão. O corpo de Larissa Vermeier é localizado no rio Taquari. A jovem de 23 anos estava desaparecida desde a segunda-feira, quando saiu do trabalho e não retornou. O corpo foi encontrado nesta quinta-feira em Taquari. A Polícia Civil vai investigar as circunstâncias da morte. 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

0: Arauto, alegria e informação, garotos do baile, chovendo no capim, é uma xixi aqui no Boa Tarde Show. Esse foi de Milo Tarek, um choque legal.
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0: E alô, mãe Frona, Pícia, estão chegando a nossa Agenda Arauto para você se programar para este final de semana. 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Iniciando no sábado, tem Sabadão no Clube e Star Show. Início às 14 horas. A animação Banda da Casa, mais DJ da casa. 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Lembrando que tem sempre sorteio de brindes. Já no domingo, tem festa do Colone Motorista em Linha Lenz Estrela. 9:30, desfile saindo do Parcão. Meio-dia, almoço com churrasco e animação da banda Monte Claro. Tem exposição de agroindústrias, artesanatos e flores. Espaço saúde, danças alemãs e, claro, cobertura aqui da 90,5 da Arauto FM. E também festa cultural na Sociedade Ouro Verde de Linha Olavo Bilac. Pela manhã tem apresentação do grupo Grinegeger, né? De Linha Marechal Floriano. Meio-dia, almoço com 3 tipos de carne ao valor de R$30. E a animação fica por conta dos hermanos e também da Banda 10 e também cobertura aí da Arauto FM. Estarei por lá interagindo neste domingão lá em Ouro Verde. E essa é a nossa agenda, bailes e festas, e como sempre digo, né? A gente se encontra por aí.
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0: Monte Carlo, seguindo nossa programação musical. Ana Luz Tijamida, tudo de bom aí? Você que está nos escutando através do rádio, através do aplicativo. Alas Culas, my friend.

0: junto, alegria, informação e Alice, e os reis do baile. 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De alguma orientação, né? Pode chamar no 3793-3000, que é o WhatsApp aqui da Arauto, né? E a Vitória está à disposição ali para lhe auxiliar, para lhe ajudar a fazer, então, esse cadastro. 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E falando em bandas, né, que vão estar animando as festas, tanto lá em Linha Lenz Estrela e também festa cultural aqui da Sociedade Ouro Verde. Hermanos, já rodei na programação aqui de Valza, né? É, de Jonas Valza, né? Com os hermanos. Na sequência, vou trazer música da Banda 10, né, que vai estar aqui no Ouro Verde, né? O Medley Oktoberfest aí da Banda 10 e também uma valsa aí do Monte Claro que vai estar lá na Linha Lenz, lá em Estrela. E essa valsa com certeza muitos vão lembrar, e tocou muito e ainda é sucesso, né? Morena querida do Monte Claro. Duas e 22, Arauto.
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0: junto, alegria, informação é passarela, recordando, saindo existe, amor. Tem ritmo de banda, né? As famosas bandas de bailão aqui do sul do Brasil. Olha só, a temperatura ainda tá subindo, gente. Olha só, estamos com 32,9 graus aqui no centro de Venâncio Aires, né? Então, a média aí passou dos 30 em todo o vale, né? Temperatura aqui que chama a atenção. E quando a gente passa uns dias frios, né? A gente tá no inverno ainda, né? Estamos no inverno. E esses dias frios, isso dá mais de 30 graus de diferença, né? De domingo, em questão de 4, 5 dias, mais de 30 graus de diferença. Da mínima pra máxima. Mas e a gente se preocupa sempre, né? Com esses temporais, coisas que passou, né? Os últimos dias, né? Últimas semanas em todo o Rio Grande do Sul. E tá previsto chuva pra nossa região. E que venha, né? Uma chuva calma e abençoada apenas, né? Aí sim ficamos faceiros, né? E aqui vai um salve, né? Pedir um boa tarde à turma de Lia Duvidosa, Venão Soares, José Maurílio Dutra e a irmã Rosimere. Desejando tudo de bom. E é o Tega, né? Que tá na companhia aqui. E um abraço também pra dona Clari, né? Abraço aí pra vocês. É, o Ricardo Decker, tudo de bom aí na companhia, sempre a turma de Linha Duvidosa. Aquele abraço! Dezenove para as três, Arauto.
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junto, alegria, informação, fechando o nosso Boa Tarde Show com o Portal da Serra, vou beber a minha e também a dela. Essa tarde quente de quinta-feira, agradecendo a companhia e audiência de cada um de vocês, Herzlich Tanga, mein Freunde, o Vendekroos, a Himmelfada, viu? Amanhã semana ritua, né? Estaremos de volta amanhã, sexta-feira. Na sequência tem Bandas da Arauto pra você. Valeu, gente! Tchau!

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3: E o Bandas da Arauto começando com destaque nacional e é pancadas de choro, é sucesso aqui na Arauto.
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3: Pontualmente 3 horas.
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33 graus. Isso não é normal. Isso não é um bom sinal. Porque logo ali na frente vem temporal. Mas me puxei aqui, né? Me puxei no jogral. Muito bem, gente. É, não é um bom sinal, não. Essa temperatura, né? Tá louco, gente. Que é isso? Que coisa bem louca esse nosso inverno, né? Tá louco, gente. Bom, estamos na quinta-feira, dia 27, última quinta-feira do mês. Lembrando que o mês termina na próxima segunda, né? Não, terça. Termina na próxima terça. Não, perdão, desculpa. Na próxima segunda. Na próxima segunda, dia 31. Isso aí. Então, o mês já tá longo, né? O mês não acaba nunca. Eu ainda tô dando mais um dia pra ele. Mas que isso, senhoras e senhores?

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vozes potentes aí, hein, Alessandro Turra. Por todo sol, brilha som juntos. Grande Regis. Talvez seja amor e cheia de

acabou. Aliás, esse primeiro bloco aqui, caramba, meu. Destaque nacional, DNA do bailão. Depois o Rodrigo Baier, que está vindo com tudo, hein? Começou bem, estreou bem o Rodrigo, né? É, foi. Então, ex-atuais, né? Ex-atuais. O Rodrigão vem com tudo aí, viu? Depois tivemos ainda o Indústria Musical, Alemãozinho. Que Alemãozinho, gente? Eu olhei aqui, Alemãozinho.

0: Aviãozinho. Alemãozinho. Ai, senhor do céu, tem que mudar as lentes dos meus óculos aqui, eu acho que já. Mas, gente, era 2000 e eu troquei as lentes dos óculos, era 2016, não é tanto tempo assim. Imagina, 10 anos. Ok, o Indústria, Aviãozinho e o Porto do Sol.
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2: 3:22, Naralto.
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2: Região dos Vales, senhoras e senhores, 33 graus.
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0: Detalhe, vocês gravaram também Te Chamo de Anjo, né? Do Flávio Dalcin. Inclusive tem a participação do próprio Flávio Dalcin. A gente toca bastante aqui também. O Nova Geração. Ficou legal. Amanhã, minha gente, quero lembrar vocês, amanhã é dia 28, né? Amanhã é a última sexta-feira do mês, amanhã, tá? Então amanhã tem o último sorteio desta promoção aqui.
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2: Tem mais música chegando depois do intervalo.
3: E aqui nós vem, daí aqui nós vem, lembrando daquele cheiro de couve na sua
0: boca. E aí, o César Moreno e o Rainha.

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2: Conferindo 17 para as 4, Arauto.
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2: Nos Vales, 32 graus.
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0: Graça Moreno.
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0: E que tarde, hein, gente? Um calorão.
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3: Arruma essa crescia que eu vou pra lá. Tem uma morena diz que me quer.
0: Musical Encanto.
3: Crescia que eu vou casar. Pra essa morena eu dou nota 100.
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0: Um minuto para as quatro, Arauto.
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Salles, a temperatura é alta, hein? 32 graus. Direto do portal Arauto, os destaques em notícias. 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Estrela promove o passeio ciclístico da Independência, será no dia 7 de setembro. A concentração será às 9 horas da manhã no Parque Princesa do Vale, com largada às 10 horas. O trajeto terá 5 quilômetros pelas ruas da cidade e as inscrições já estão abertas. Atos fúnebres da jovem encontrada no rio Taquari serão realizados nesta quinta e sexta. O corpo de Larissa Vermeier será velado nesta quinta-feira na sala cerimonial do crematório Quiste, anexa ao cemitério Parque Jardim Bela Vista, a partir das 20 horas. Já os atos fúnebres realizam-se nesta sexta-feira com encomendação do corpo no local do velório às 10 horas da manhã, seguindo para sepultamento no cemitério Parque Jardim Bela Vista. Nossas condolências aos familiares. 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

prepara. Vamos lá, música 1, musical Encanto, participação do Flávio Dalcin, as clássicas do Flávio. Música 2, banda Toque Legal, Eu Tenho Saudades, aí tem o Cleiton Borges junto. A música 3, Corpo e Alma, aquela dos Olhos Negros e Eu Te Amo, participação da Luísa Barbosa. Música 4, Cosmo Express, Nem Amizade Restou. Música 5, The Rubbers, Inspire, Transpire, participação

0: Cristiano, né? Mandei alusão pro Cristiano, obrigado pela audiência também. Turma, no próximo bloco vai ter aí o Estação New.
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0: Então,

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2: Quatro e 27, Arauto.
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2: Na região dos vales, 32 graus.

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0: alegria e informação. Soltaço, hein? Tá aí o musical RC, participação do Rainha. Essa é uma regravação lá do tempo da Jovem Guarda. Meu bem, não me quer.
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2: 19:05, Naralto.
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Aliás, toca mais. As bandas da Arauto. Ora, toca mais. Toca mais tem às 8 da noite, viu? Tem mais uma edição hoje ainda. Final das bandas da Arauto. Vem aí o Mundo Sertão e o Bom de Baile às 7. É comigo, viu? É só um tempinho. Fazer um lanche, descansar um pouquinho e voltar, viu? Tá bom? Entre 7 e 9 nós temos mais um encontro com o Bom de Baile. JM, tá chegando aí. Janinho Moraes.

0: 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Já, tem
1: saudade do caramba. João Neto e Frederico, saudade do caramba. Abrindo o mundo sertão.
2: Desliga logo esse Wi-Fi, senão eu vou morrer.
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do Sertão, começando, é quinta-feira, 27 de agosto de 2026. Quinta-feira ensolarada, de tempo bom, o tempo tá se armando, tá se preparando, tem mudança no tempo aí, mas isso é assunto pro Rafael Cunha trazer todos os detalhes da previsão do tempo logo mais dentro do Mundo Sertão, que está apenas começando. 37933000, telefone para você mandar sua mensagem e participar com a gente. 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Vai lá na plataforma de sorteios, participa com a gente. Vale compras da Mamãe Tô Chique é o presente que você vai faturar hoje. Manda aí sua mensagem, participa com a gente, interage, vamos juntos. Até às 7 eu te faço companhia, depois do nosso amigo do Oeste com as bandas da Arauto. A partir de agora, eu, Janinho Moraes, até às 7 da noite, as duas próximas horas é com a gente aqui, com a trilha sonora preparada com muito carinho pra você, com os presentes e, claro, a sua participação. Manda aí sua mensagem, pede a sua música, vamos juntos curtir sucesso neste finalzinho de tarde, comecinho de noite de quinta-feira, começando mais ou menos assim, ó.

0: alto, alegria, informação, tá em som 7, vida bagunçada. É quinta-feira, 27 de agosto. Reta final do mês, 49ª semana do mês de agosto. Ô, mesinho, tá demorando pra passar, nossa senhora. Bom, pra você que acompanha ou tem aquele seu time do coração, torce aí pra dupla Grenal, tá feia a pegada esse ano, sei, né? A dupla Grenal deixando a desejar algum tempo, mas aí surgiu do nada uma Copa do Brasil que resolveu colocar essas duas potências frente a frente, nossa senhora! O que que vai acontecer nesse Grenal hoje? Você que tá acompanhando a gente aí, quem você acha que vai ganhar? Você é gremista ou é colorado? Ah, Janinho, eu não acompanho muito futebol, prefiro ficar sintonizado aí na Arauto, boa, é isso aí, ficar ouvindo música boa, não vai te estressar com dupla Grenal, não. Mas assim, lá no fundinho do seu coração, pra quem você tá torcendo? Você acha que o Grêmio vai ganhar? Você já acha que o Inter vai ganhar? Você acha que vai ser um empate? Vai ser um jogo feio? Um jogo feio vai ser, isso pode ter certeza. Agora eu quero saber, você aí é gremista? Você é colorado? Ah, Janinho, eu sou gremista, mas eu acho que o meu Grêmio vai perder. Janinho, eu sou colorado, eu acho que o meu Inter não vai dar certo, vai perder. Conta pra gente aí, conta.
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0: Matheus e Cauã com Ana Castela. Ilusão de ótica.

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2: Na região dos vales, 31 graus.
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2: Do jeito que você sempre quis, a gente segue com mais sucesso e música boa por aqui. 37933000, manda aí seu palpite. O que você acha que vai dar no Grenal dos Desesperados hoje? Vai dar menos um a menos um? É mais ou menos isso, né?
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2: É, vai ter uma ilusão de ótica, eu acho, pra quem assistiu o jogo. Vai ser feio. Horrível. Pensa numa briga de foice no escuro.

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1: 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Notícia boa da Arauto, produção industrial cresce em julho pela segunda vez consecutiva. Aponta pesquisa, apesar do avanço da atividade, o índice de estoques aumentou e atingiu 54,1 pontos, levando o índice de evolução ao maior nível desde maio de 2018. Período em que ocorreu a greve dos caminhoneiros. Resultado acima de 50 pontos indica um crescimento. 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

Arauto Alegria, informação, banda balada, madrugada gelada. Será que a gente vai ter uma madrugada gelada? Acho que não, né? Daqui a pouquinho o Rafael Cunha vai falar pra gente aí se vamos ter uma madrugada gelada ou não, né? 37933000 é o telefone pra você mandar o seu recado, pedir a sua música e contar pra mim o que você tá aprontando nesta quinta-feira. Tem mensagens de áudio chegando aqui, já a gente vai reproduzir as mensagens de áudio. Tempo bom na capital nacional do chimarrão e pra você em cada canto, você que tá sintonizado com a gente através do FM, você que tá lá no site ou você que já baixou o seu aplicativo Arauto na lojinha do seu celular, agora você pode baixar o aplicativo Arauto que tá disponível no Google Play e no App Store. 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Bom demais da conta, né? Seguimos por aqui. Já tem mais sucesso e quem vai abrir o próximo bloco daqui a pouquinho é essa turma aqui, ó. Essa turma é fera, bicho. Artistas.

0: Rogério Magrão e banda. É a próxima.
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0: 21 minutos para 6, Arauto.
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0: Na região dos vales, 31 graus.
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0: 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Seguimos com mais sucesso e música boa.
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0: Do jeito que você sempre quis, seguimos.
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0: Rogério Magrão e banda, e o coração pirou.

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0: É a hora do mate. Pra fechar aí a nossa primeira hora do Mundo Sertão. Esta finaleira de tarde de quinta-feira, agradecendo demais a companhia. 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
0: 6:04, Arauto.
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18 horas, temperatura em Venâncio Soares e região em 30 graus, direto do Portal Arautos, destaques em notícias. Dupla é presa por tráfico de entorpecentes em Venâncio Aires. A ação, realizada no bairro Coronel Brito, na noite desta quarta-feira, prendeu maconha, cocaína, celular e balança de precisão. Os indivíduos foram encaminhados à delegacia de polícia para os devidos trâmites legais. Produção industrial cresce em julho pela segunda vez consecutiva, aponta a pesquisa. Apesar do avanço da atividade, né? O início dos estoques aumentou. Aliás, perdão, o índice de estoque aumentou e atingiu 54,1 pontos, levando o índice de evolução ao maior nível desde maio do ano de 2018, período em que ocorreu a greve dos caminhoneiros. Os resultados acima de 50 pontos indicam o crescimento. Relator da CCJ do Senado vota a favor da PEC do fim da escala 6x1. Como o próprio parlamentar já havia anunciado anteriormente, ele manteve integralmente o texto aprovado pela Câmara dos Deputados e rejeitou as 12 emendas apresentadas na CCJ do Senado. O texto vai ser apreciado pelo colegiado na próxima semana. 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

0: Do jeito que você sempre quis, a gente segue. Lembra você que na plataforma de sorteios tem presentes, vale compras da Mamãe Tô Chique. É daqui a pouquinho, na reta final do Mundo Sertão, vamos descobrir quem vai se dar bem, ganhar esse vale presente da Mamãe Tô Chique. O vale compras, né? Bom demais.
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0: O Mundo Sertão segue, agora tem Fernando e Sorocaba.

0: Diversão e o Rainha Musical, Suite Master. E a gente fecha muito bem, mais um bloco de música boa, sucesso pra você curtir neste finalzinho de tarde e comecinho de noite de quinta-feira. 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Então, se você já tem o seu cadastro, vai lá, clica no banner, participa. Se você ainda não tem o seu cadastro, pode mandar um oi pra gente aqui no 37933000. Eu vou mandar o link pra você fazer o cadastro e participar, tá certo? 37933000, telefone pra você mandar o seu recado, participar com a gente, contar o que você tá aprontando. Daqui a pouquinho tem a previsão do tempo, tem a reta final do nosso Mundo Sertão. Agradecendo a companhia da turma aqui, né? O pessoal tá saindo do trabalho, tá dando uma carona pra gente. Você ali, meu amigo motora, a turma que tá no trecho, muito obrigado pela companhia, pela carona, vamos juntos. Bom retorno pra você que tá retornando pra sua casa. Ou se você tá saindo agora de sua casa, indo pro trabalho, bom trajeto também, bom trabalho, uma excelente noite. É quinta-feira, semana passando rápido, amanhã sextou, final de semana tá aí. Último final de semana do mês de agosto. Amanhã, sexta-feira, tem o último sorteio da promoção do agosto de Faça Você Mesmo. Aquele kit de ferramentas maravilhoso. Que tal? Pode ser seu. E seu sorteio é amanhã. Hoje eu tenho destaque do Vale Compras da Mamãe Toxique. É a promoção que tá valendo lá na plataforma de sorteios. Seguimos por aqui porque a música boa não para. Já já tem mais sucesso pintando. E quem vai abrir o próximo bloco é essa turma aqui, ó.
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2: Seis e 18, Arauto.
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2: Na região dos Vales, 29 graus.
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2: 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A gente segue por aqui no finalzinho de tarde, comecinho de noite de quinta-feira.

Do jeito que você sempre quis, seguimos, porque daqui a pouquinho tem sorteios, tem o Vale Compras da Mamãe Tô Chique, daqui a pouquinho também tem a previsão do tempo, boletim atualizado com Rafael Cunha, tem a sua participação que é muito importante. Claro, tem música boa. Eita! Mundo Certa! Nave Som abrindo mais um bloco.

0: Gilberto e Gilmar, você só me faz feliz. Tá na hora da gente trazer pra conversa aí o Rafael Cunha com a previsão do tempo.
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0: 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Conte com quem entende do agro, Rafael Cunha. É uma mudança no tempo por aí, Rafael. Tá chegando a chuva pra nossa região. Conta pra gente. Boa noite.
3: Boa noite a todos que nos acompanham. A máxima hoje na região alcançou os 25 graus e a tendência para os próximos dias é de chuva na região. Maior volume concentrado amanhã, cerca de 30 milímetros, mas não está descartado o aparecimento do sol de forma tímida amanhã. Temperatura varia entre 16 e 23 graus. Já no sábado, a variação térmica fica entre 13 e 19 graus e a chuva deve seguir na região pelo menos até a próxima segunda-feira. A partir de terça teremos o sol novamente e aí as temperaturas voltam a reduzir. Com as informações do tempo, Rafael Cunha.
0: Muito bem, Rafael, obrigado pelas informações. A gente segue por aqui, lembrando que tem presentes, que tem Grenal, que eu quero saber da sua opinião. Quem vai se dar bem? O Grêmio ou o Inter? Que coisa feia de se ver bater palma, gente.

0: Alto, alegria, informação, tá aí, ó. Vamos escorrer um bagual corcoviador. Bom, antes eu perguntei sobre o Grenal, né? Hoje tem um Grenal aí, rapaz. Quem tá participando com a gente aqui? Meu Deus do céu, rapaz. Meu Deus do céu. Meu amigo Cristiano Kist, grande Cristiano, mandou aqui. Olha, tá preparado. Como é que se fala agora? Ah, meu Deus, fugiu a palavra aqui. Esqueci o que eu ia falar agora. O estoque, ele aumentou o estoque aqui, deu uma garantida, reformulou o estoque aqui pra garantir, pra ter bebida suficiente pra assistir o Grenal, né? Me preparando pra assistir o Grenal, dale Grêmio, mas homem, pela quantidade de garrafa e pelas opções de bebidas que tu tem aqui, tu não vai assistir nem o primeiro tempo. Se tu te empolgar, rapaz do céu. Fala o seguinte, não, mas eu tenho certeza que ele vai acompanhar o jogo e depois aí ele vai tomar um gole pra comemorar a vitória do time, né? Tá apostando no Grêmio, um abraço aí pro Cristiano, pra Ângela, obrigado pela companhia. Teve mensagem de áudio que eu recebi há pouco também aqui do pessoal falando o que vai dar aí nesse jogo.
1: E aí, Janinha, aqui é o Celoir da Bela Vista.
0: Ô, Celoir.
1: Vai dar Grêmio hoje na cabeça, vamos ganhar na casa dos colorados, Janinho. É o Celoir da Mecânica Rosa aqui na Bela Vista.
0: Ô, Celoir, tá apostando na vitória do Tricolor Gaúcho também. Vamos ver lá o que vai acontecer hoje à noite. Primeiro jogo do Grenal, primeiro jogo da Copa do Brasil hoje na casa do Internacional na próxima semana, se eu não me engano será na próxima quinta-feira também na casa do Grêmio na Arena, né? Hoje no Beira-Rio, na próxima semana na Arena. Gente, boa, a gente segue por aqui, lembrando que eu tenho presentes, daqui a pouquinho vou fazer o sorteio Vale Compras da Mamãe Tô Chique e amanhã, sexta-feira, tem mais presentes por aqui.
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0: Olha os maus bocados aí, Cristiano Araújo, pra gente relembrar nesta quinta-feira de

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2: 18 minutos para 7, Arauto.
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1: 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Seguimos por aqui. A Rosa Maria Leonardo já mandou foto aqui de Janinho, já é hora do gole, a turma em Estância São José, sintonizados com a gente. Do jeito que você sempre quis. Ótima noite de quinta-feira. Obrigado pela companhia. Só no gole. A gente segue com as saideiras de hoje. Já já tem sorteios. Quem será que vai se dar bem? Agora tem os maus.

0: Vespa e Banda Essa, 2 horas atrás. Pra fechar a trilha sonora de hoje do nosso Mundo Sertão e pra fechar com chave de ouro, claro, claro, tem presente.
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0: Muito feliz porque vai faturar um vale compras da mamãe Toxique. E quem se deu bem faturou presentes hoje aqui na Arauto. Quem? Foi você, Maria Beatriz dos Santos. Parabéns, Maria Beatriz dos Santos. Você se deu bem e ganhou vale compras da mamãe Toxique. Bom, assim a gente fecha e fecha muito bem o nosso Mundo Sertão de hoje. Amanhã, sexta-feira, tem mais. Na sequência tem o Do S com o Bom de Baile. Forte abraço, gente boa. Até mais. Tchau, tchau.
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2: 7 horas, Arauto.
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10: Começando o bom de baile aqui na Arauto, depois do Janinho. 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

0: noite de Grenal, hein? Vai, é Grenal pela Copa do Brasil, gente. Ah, são duas partidas, é ida e volta? Hein? A próxima vai ser a partida de ida. Hoje no Beira-Rio e depois na Arena. O Palmeiras fez a lição de casa ontem, né? Tocou 3-0 no Santos, aí vai pra Vila Belmiro mais tranquilo. O Vasco ganhou, né? O Vasco ganhou de Vitória, 1-0. É, mas era um resultado mais... Então é isso. Mas vamos lá. Quem vence esse Grenal, hein? Quem vence esse Grenal? Grêmio. Quem vence esse Grenal é o Grêmio. Oi, é o Grêmio. Ou quem vence o Grenal é o Internacional. É o Internacional. Será que vai dar empate? Será que as equipes vão empatar? Será? Ei! Rapaz, é Grenal pela Copa do Brasil, Zil. Marco Antônio do S com você a partir de agora. Vamos ver aqui o que temos. 27 graus. Ou noite quente, hein? Bora lá.
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0: E aí?
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0: Grande Wagner.
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0: Escorpião, mas
1: tá

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0: estamos no ritmo de Grenal, né? Hoje tem Grenal. Já vou aproveitar aqui, entendeu, um ouvinte. Toca aquele duelo de Grenal. É a banda modelo. É a banda modelo? É essa aí? Grenal? Essa aí é do tempo do Alemãozito, né? Do Alemãozito, não, do Alemãozinho.
1: O que tá fazendo aí, ó?
0: O Alemãozinho e Leandrinho.

0: Johnny.
1: Olha a linda loucurinha ali que veio passando.
0: Ah, olha,
1: tudo
0: só.
1: Bem? Olha, o que importa é as gurias e as camisadas. Que a gente tá sempre, cara.
0: Me dá um abraço,
1: meu amigão.
0: Claro, cara,
1: mas o tempo é bem melhor, é bem melhor.

0: foi gravada no tempo que o Inter ainda não era campeão do mundo. Foi só o Grêmio. Na época da TV, faz tempo, né? Que a modelo gravou essa aí. Aí depois o Inter acabou conquistando também o título, né? Inesquecível. Então cada um deles tem esse título também de campeão do mundo. E agora a realidade hoje, vamos falar de campeonato brasileiro. Rapaz do céu, se bobear. É boa essa, mas os dois estão muito ruins. É verdade. Tudo bem, Juaninho? Um abraço. É verdade. Olha, gente do céu, não tá fácil, viu? Boa noite do S. Mato Grosso, 36 graus agora. Um abraço pro meu primo João Fischer, do Coronel Brito. Ele é seu fã. Muito obrigado, João. Pessoal aí no Coronel Brito. Obrigado, Rosane. Obrigado, Valdir. Pessoal de Sorriso. Eu gosto desse nome, Sorriso. Trabalhei numa rádio já com esse nome, sabia? Trabalhei numa rádio com esse nome, Sorriso. Bonito. Que mais temos aqui? Ah, falando nisso, deixa eu ver se eu consigo. Eu fiquei curioso agora. Vamos ver aqui. Vou puxar aqui no Google Maps. Não, Google Maps não, porque eu quero com Google Maps. Eu quero dar uma olhada na classificação do Campeonato Brasileiro. É verdade. Quero dar uma olhada na classificação do Brasileirão aqui. Aqui, ó. Como é que tá a situação do... Ih, rapaz, os dois estão feios, hein? O Grêmio é 15º. E o Inter é 16º. Meu Deus do céu, gente. Ó, se perder, empatar, Mirassol ganhar, Remo ganhar, Vasco ganhar... Rapaz do céu, né? Pontuação, deixa eu ver, volta aqui, eu quero ver a pontuação. O Grêmio está com 25 pontos. E o Inter também, mas aí tem aquele critério, né? De gols e tal. Então, por isso que o Grêmio está na frente, mas os dois estão com a mesma pontuação. O Grêmio tem um jogo a menos. É isso? É, aqui é jogos? Jogos, é. O Grêmio ainda tem um jogo a menos, 23, né? O Internacional. 24, mas tem outros clubes que também tem jogo a menos, outros, enfim. É complicado, complicado, como diria um filósofo lá de Centro Linha Brasil, complicado. É, rapaz. Boa noite, manda fígado de aço pra nós aqui. Valeu, meu caro Rabuski. Valeu, Leandro. Um abraço, pessoal do posto aí também.
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2: Sete e 26, Arauto.
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2: Nos vales, 26 graus.
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0: Carlos Magrão. Pessoal lá de Sinimbu pedindo Noites de Verão. Será que eu consigo encaixar ela no Toca Mais? Vou dar uma conferida, tá? Se eu conseguir encaixar, já coloco no Toca Mais ali, tá bom? Um abraço hard, classe, Aline, Jardel e Breno, viu? Obrigado aí pela sintonia de vocês. Ó, hoje tá uma noite de verão, né? Hoje tá uma noite de verão, imagina. Agora aí 26 graus. Em pleno inverno, mas em compensação, senhoras e senhores, deixa eu ligar aqui, peraí, vamos, cara, me ajuda, senhoras. Aqui, eu tava vendo o pessoal perguntando, cadê a chuva, cadê a chuva, não é pra tá chovendo hoje? Hoje não aqui, na nossa região, né? Mas aqui, ó, tudo bem, quer chuva? Quer chuva? Amanhã, dia 28, né? Sexta-feira, fechou? Sexta-feira, aqui, ó, tô indo pelo boletim da Defesa Civil, tá? Coordenadoria Estadual de Proteção e Defesa Civil. Tá bom? Vamos lá, Centro de Monitoramento. Vamos conferir aqui, ó, amanhã. Tempestades com queda de granizo, que pode ser grande, e rajadas de vento, que podem superar os 90 km por hora, seguem atuando em áreas do Oeste, Campanha, Sul, Centro, Costa Doce, Região Metropolitana, Serra, Nordeste, Litoral Norte, Médio e Vales. Ou seja, praticamente todo estado aqui, né? Então aqui, ó, Vales, que é o que nos interessa, tá? Isso é para amanhã. A condição de chuva forte é intensa em curto espaço de tempo, com acumulados oscilando entre 10 e 100 milímetros ao dia e pontuais que podem superar 140 milímetros na Campanha Sul, Costa Doce, Região Metropolitana, Litoral Médio. Na metade norte, as rajadas de vento variam entre 60 e 90 quilômetros por hora, tá? Isso para amanhã, né? É 28. Ok, gente, caramba. Vamos lá, vamos pro sábado. Amanhã pra fazer, ó, se bobear a temperatura amanhã chega a 35 graus, hein? Isso que não é bom, né? Temperatura mínima deve ficar entre 13 e 35 no estado. Vamos lá para sábado. Sábado, chuva intensa em áreas das Missões, Noroeste, Centro-Norte, Norte, Nordeste, Serra, Vales, Região Metropolitana e Litoral Norte. Além de tempestades com queda de granizo e rajadas de vento que podem superar os 90 km, a condição para chuva intensa em curto espaço do tempo, de tempo, acumulados entre oscilando entre 10 e 70 milímetros e pontuais que podem em algumas regiões, aqui nos vales, é o caso, nos vales também, superar 110 milímetros. Temperatura deve ficar na máxima de 28. Continua quente no sábado, viu? E domingo, já tem pra domingo aqui? Tendência é que no domingo, aí é uma tendência, tá? Tendência no domingo, tempestades continuam, com queda de granizo, que pode ser grande, rajadas e vento, superando os 90 km. Chuva intensa no Noroeste, Norte, Nordeste, Vales e Serra. Eita, 24 graus, aí diminui um pouquinho no domingo. Mas é isso, gente. É isso. É o que nos aguarda. Sexta, sábado e domingo.
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2: 15 para as 8, Arauto.
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2: Nos Vales, 26 graus.
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0: Tempos Atuais, loirinha linda, no vinil em 1982. Caramba! Eu tive que parar pra olhar o disco aqui de novo. 1982. Loirinha linda, original, Os Atuais.
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1: Oito e dois, Arauto.
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Vamos lá, Arauto Toca Mais, edição da noite. Música 1, Rainha, Fígado de Aço. Música 2, Grupo Querência, Vaneirão da Noite Inteira. Música 3, Destaque Nacional, Só Um de Nós. Música 4, Musical Encanto e o Medley dos Montanari. Música 5, Trio Parada Dura, Dama do Vestido Longo. Aí tem participação do Eduardo Costa. Minha música 6, Rogério Magrão e Banda. Quem manda lá em casa? Quem manda lá em casa? Vai, abre o jogo aí, vai.

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Arauto, alegria, informação, Rogério Magrão e banda. É aquela história, né? Quem manda lá em casa. Ei, me perdi num vídeo aqui. Ai, nos bastidores da rádio. Manda pro seu Valdemir isso aí. Grande ideia. Gente, fechamos então, Rogério Magrão em banda e aquela história, né? Quem manda lá em casa, tá bom? Ai, ai, deixa eu mandar mais abraço, gostaria de ouvir o Romance Rosa. Ah, estamos ouvindo aqui em Bento. Uma ótima noite de quinta.

mais aqui. Ô, dona Sônia! Boa noite, estamos na escuta do programa, fazendo uma carninha e de sobremesa sagu com creme. Saguzinho com creme, gente do céu, hein? Olha lá, bebê. Aqui, ó, nessa tela aqui. E tu gostou, né? Ah, tu fica parceirinha, né? Oh, bebê fica parceiro. Ô, dona Sônia. Eu não queria falar, mas vou falar. Eu não ia falar, mas vou falar. Eu não queria falar, mas vou falar. Ai, ai, ai, gente do céu. Sabe aquela... Ai, como é que eu vou falar? O que a senhora mandou hoje? Porque tem que cuidar, tá, que se fala aqui, né? Isso aí, aquele, é, isso. Aquele brigadeirão, isso vamos falar assim, né? Pois é. Tinha 16 pedaços quando eu cheguei aqui. Foi só o tempo de uma hora até começaram a tocar mais. Eu, Fernando, a Day ainda pegou o último pedaço, né? Chegamos na cozinha, não tinha mais nada. Dona Sônia, ficamos só no cheirinho. A Vitória se salvou porque ela escondeu um pedaço. Se escondeu. Rapaz do céu. Teu filho, teu filho tava, tava na terra do Papai Noel, tá todo bobo, né? Ele tá todo bobo que ele foi pra terra do Papai Noel. Conheceu o Papai Noel lá, Dudu? Hein? Conheceu o Papai Noel? Mas, ah, rapaz, tá parceiro. Conheci o Papai Noel. Ai, gente, pois é. E aí, dona Sônia, é o seguinte, ó. Próxima vez, a senhora traz à noite. Manda o Dudu trazer aqui depois das 7.

0: filho retornou.
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0: 8:27, Arauto.
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24, 25 graus. Ou seja, é uma noite de verão, né? E eu pensei que amanhã e a temperatura iria baixar em função da chuva e tal. Aí tava vendo, lembra que eu comentava antes que a temperatura, segundo a Defesa Civil, vai ser alta amanhã. Amanhã a temperatura vai ser alta. Ó, 28 graus, mesma coisa que a Defesa Civil informou há pouco, 28 graus. Vai começar a amenizar no sábado, com 20 de máxima, domingo 21. E aí, em função da chuva, vai ficar nisso, né? 19, 20, 21. Mas amanhã, outro dia mais quente que hoje, acho, né? Qual foi a máxima de hoje? Vamos botar aqui na tela? Ah, não, hoje não. Hoje foi 30, 32, né? É. 32, 33. Foi a média, viu? A média foi 32 a 33. Aí, hora 33, baixava um pouco e tal, mas foi isso? Então, pensa, bateu em 33 graus de máxima. É, então amanhã vai ser 28 menos.

não dá mais tempo pra rodar o Romance Rosa? Ah, pra hoje não vai dar, né? Já terminou. Já foi. Ah, que peninha. Vamos tentar, se der tempo eu incluo ela ali, o último bloco, tá? Ah, valeu, dona Sônia, valeu. É isso, dona Sônia, gostei.

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3: Dezoito para as 9, Arauto.
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0: Show. Como é que tá, Brenão? 0x0? 0x0,
1: mano.
0: Copa do Brasil, né, gente? Começou às 8, né? Obrigado pelo seu carinho, pela sua companhia, gente. Amanhã, 3 da tarde, Banda Zaralto. 7 da noite, Bom Debate. Vem aí a voz do Brasil e depois tem as caras.

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2: Está no ar a Voz do Brasil. As notícias do governo federal que movimentaram o país no dia de hoje.
3: Olá, boa noite.
4: Boa noite para você que nos acompanha em todo o país.
3: Quinta-feira, 27 de agosto de 2026.
4: Vamos aos destaques do dia.
3: Trabalho e renda.
4: Brasil chega a 103 milhões de pessoas ocupadas entre maio e julho.
3: IBGE revela ainda que taxa de desocupação recua e fica em 5,3% no período. Pablo Mundim.
5: O número de trabalhadores do setor privado com carteira assinada chegou a 39 milhões e 400 mil.
4: Atenção, estudante.
3: Prazo para renegociar dívidas.